0: 6 horas.
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aprendi a tocar sozinho viola, portanto, que era para fazer as serenatas às namoradas, que era importantíssimo na altura, e depois comecei a querer algo mais, ou seja, com um amigo da escola primária, juntos começámos, digamos, a tocar naquele mercado de bares aqui da região. Ainda não tínhamos carta de condução e eram os nossos pais que nos levavam, portanto, e aí comecei a ter, digamos, esse contacto com este mercado que é a música ao vivo,

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0: 6 horas.
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0: estava a ouvir o material, que é um tema que eu escrevi muito a pensar nos meus filhotes, que são 50% portimonenses, que a mãe deles é de Portimão, ou seja, foram anos e anos aí na Pedra Mourinha, aí no restaurante dos meus ex-sogros, que era o Paladar, e por isso é uma das terras da minha vida, Portimão. Sobretudo no verão, fico horas a escolher, fico naquela barraquinha dos lados e aquela número lá em baixo.
1: Com os geladinhos tirados da máquina?
0: Exatamente.
1: Ah, também é possível isso. Maravilha, maravilha.
0: São as coisas boas da vida.

acho que é importante descentralizar e levar os concertos também aos pequenos meios, e isso é uma ideia que me apraz muito, muito mesmo, e tomara que muitas outras câmaras municipais adotem esta forma de estar na cultura, porque é muito importante. Não são só as pessoas dos grandes centros que têm direito a ver coisas bonitas a acontecer, não é?

0: 4 horas.
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bem ou mal, permitiu em termos de criação. Eu falo por mim, foi uma coisa incrível que aconteceu, porque aquele isolamento, para mim pelo menos, foi muito inspirador. 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

nada de desistir, porque os sonhos são para se lutar para os alcançar. Foi assim que eu vivi a minha vida toda. E mesmo sabendo que nós vivemos num país muito pequenino a nível de música, há sempre um dia em que a estrelinha brilha e uma porta se abre. Por isso, desistir nunca será a palavra.

0: 5 horas.
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aproveitem o tempo. Não se preocupem demasiado com o que já passou, carregando pesos de coisas más que o passado, muitas vezes as pessoas carregam. Não se preocupem demasiado em viver o futuro e tentem se concentrar naquilo que estão a fazer hoje. Isso é que, no fundo, acaba por fazer com que o futuro seja melhor. É aquilo que a gente consegue mudar no dia a dia.

através das redes sociais, no Facebook, no Instagram, a Viviane Artist, também no YouTube. Pronto, podem ver lá os meus vídeos, ir acompanhando os meus concertos e mandar-me também algumas mensagens. Eu tento sempre responder e vou divulgando assim as coisas que eu vou fazendo.

hoje os tempos estão completamente diferentes, hoje para se deixar uma marca já é complicado, mas pelo menos aqueles que eu atingi eu sei que se lembram sempre de mim. E isso é bom, claro que isso é bom.

para esta profissão, para serem famosos. Venham porque amam a representação, a arte de representar. E terem a humildade de começar cada trabalho como se fosse o primeiro. Não acharem que já sabem tudo.

0: Quem? O meu tio?
1: O tio. É um orgulho.
0: Tenho certeza que ele tem orgulho. Ele vai mandando umas mensagens de vez em quando, dá os parabéns. Não é uma pessoa muito expansiva, mas está sempre cirurgicamente ali nos momentos certos. De vez em quando lá vem mais um comentário no Facebook a dizer muito bem, parabéns. E o tio Guto foi uma grande inspiração, porque o Paulo disse que cantava e canta muito bem.

0: 7 horas.
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tenho pessoas deficientes na família, tenho um tio deficiente, que é para mim completamente normal, portanto, é especial, não é? Todos nós temos algo sempre para lhes mostrar que é nosso. Neste caso, eu tenho a minha música para mostrar e se com ela consigo, de certa forma, fazê-los sentir felizes, não é? Porque não abraçar estas campanhas e levar um pouco de amor e de alegria a estas pessoas, que eu acho que é importante.

0: 8 horas.
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2: A Quercus pede ao Parlamento nova legislação para garantir o acesso público, livre e gratuito a todas as praias portuguesas. A Associação Ambientalista diz que continuam a existir barreiras físicas, acessos condicionados, falta de sinalização e dificuldades no acesso pedonal e estacionamento em vários pontos do litoral. A Quercus recorda que em 2025 uma fiscalização da Agência Portuguesa do Ambiente identificou irregularidades em 10 das 22 praias analisadas no troço entre Troia e Melides. A associação defende que novos empreendimentos turísticos junto ao litoral só sejam aprovados com garantia de acessos públicos e pede a proibição de barreiras que dificultem a passagem para as praias. A Quercus propõe ainda um reforço da fiscalização e de um regime de sanções para os casos de incumprimento. A Câmara Municipal de Lagos vai manter em 2027 um conjunto de benefícios fiscais para famílias e empresas. Entre as medidas está a taxa mínima de IMI de 0,3% para prédios urbanos, uma redução de 20% do IMI para imóveis arrendados para habitação permanente e a manutenção do IMI familiar. O município volta também a não aplicar a participação variável no IRS e não vai cobrar derrama às empresas. O pacote fiscal já aprovado pela Assembleia Municipal prevê ainda a possibilidade de prolongar por mais 2 anos a isenção de IMI para habitação própria e permanente nos casos previstos na lei. No caso dos imóveis arrendados, os pedidos para a redução de 20% do IMI podem ser apresentados entre 1 de outubro e 30 de novembro. Município de Portimão isenta durante todo o mês de outubro o pagamento do estacionamento à superfície no Largo do Dique e na Praia da Rocha. A medida aplica-se às zonas de estacionamento de duração limitada do Largo do Dique, Avenida Guarané e Rua Cândido dos Reis. Na Praia da Rocha, a isenção abrange o Beco do Sol, Avenida Tomás Cabreira, Rua do Miradouro, Estrada da Rocha e Bolsa da Praia da Rocha. A Biblioteca Municipal de Silves recebe este sábado o encontro com a escritora Alice Vieira. A iniciativa começa às 3:30 da tarde e inclui uma conversa com a autora, conduzida por Nelson Mateus, sobre a sua vida e obra. O programa inclui ainda a inauguração da exposição itinerante Retratos Contados de Alice Vieira, uma sessão de autógrafos e um momento de convívio com o público. A iniciativa é promovida pelo município de Silves em parceria com o projeto Retratos Contados e tem entrada livre. O Auditório Carlos do Carmo, em Lagoa, recebe no sábado a peça de teatro A Exceção e a Regra, pelo Coleta 26. O espetáculo começa às 7 da tarde e parte da obra de Bertolt Brecht, contando a história de um comerciante, um carregador e um guia numa viagem pelo deserto. A peça aborda temas como a desigualdade, a exploração e as relações de poder, questionando a forma como a sociedade encara a vulnerabilidade e a culpa. A encenação é de António Durães e os bilhetes custam 6 euros. Albufeira recebe este fim de semana a final da Taça de Portugal de Sisal 2026, no Pavilhão Desportivo de Olhos de Água. A competição nacional realiza-se domingo e deverá reunir cerca de 150 jogadores distribuídos por 8 equipas femininas e 16 masculinas em representação de associações de várias regiões do país. No sábado, o mesmo recinto recebe o Open Cidade de Albufeira, prova aberta que começa às 2:30 da tarde e deverá contar com cerca de 64 atletas. A organização é da Associação de Setas do Distrito de Faro, com o apoio do município de Albufeira. O Portimão Arena recebe este fim de semana a AFPOP Expo, uma feira dedicada à comunidade estrangeira residente em Portugal. O evento decorre sábado e domingo e reúne empresas e entidades com serviços nas áreas da saúde, seguros, habitação, gastronomia, turismo e lazer, entre outras. A iniciativa inclui ainda a presença de representantes da GNR, PSP e bombeiros, bem como de várias embaixadas e consulados, incluindo do Reino Unido, Irlanda, Alemanha e Estados Unidos. A AFPOP Expo tem entrada livre. No sábado está aberta das 10 da manhã às 6 da tarde e no domingo das 10 às 4. O Indireita Street Fest regressa a Portimão este fim de semana para a 8ª edição com uma novidade. A programação estende-se da habitual Rua Direita até à Praça da República, também conhecida como Alameda. O festival decorre nos dias 3 e 4 de outubro e associa-se ao projeto Comércio do Centro, promovendo um stock-out com artigos de fim de coleção a preços especiais em lojas aderentes. No domingo, a Rua Direita recebe concertos, atuações de rua, workshops, espetáculos de circo, atividades para crianças, arte ao vivo, artesanato e gastronomia. Está ainda prevista uma ação coletiva de plantação de espécies vegetais na Rua Direita e todas as atividades têm entrada livre.

Já me deixei cair, mas nunca me deixei morrer. 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Neste mundo da arte é muito difícil tu conseguires ter força para te levantares todos os dias e pensares eu vou conseguir. Porque não depende só de ti. No meio musical da arte não é assim. Tu podes ter muito talento, mas não depende de ti. Depende de quem se engraça.

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0: 9 horas. 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

No fundo, eu acredito que tudo foi fluindo um bocado. Na minha carreira nunca procurei nada, as coisas foram-me aparecendo e eu fui aproveitando as oportunidades que a vida me foi dando.

Estas músicas são muito acessíveis. 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Tivemos a ideia de tentar compor mais temas novos e estimular a continuação do projeto. E eu acho que havia de haver mais oportunidades de pegarem novos talentos e promoverem novos talentos. Para mim foi um prazer estar a falar com a Rádio Portimão e estar a rodar as nossas músicas.

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0: Um doce é um tema bem conhecido da nossa Lina d'Água, aqui com a versão do Nuno Norte. Foi assim que, ou é assim, aliás, que damos início à nossa emissão de fim de semana, é prolongado. Segunda-feira temos um feriado, também nós vamos dar um descanso. Fazer descanso, dar asas à imaginação, estamos sempre a trabalhar para si. E vamos lá começar, antes de falar do fim de semana prolongado, saber do tempo, convém, e não tenho boas notícias. Aliás, também depende do ponto de vista. Chover é bom, certo? Faz falta, já está, já faz calor já há imenso tempo e a chuva já devia ter regressado. Ora, vai acontecer, segundo as previsões, deve aparecer hoje chuvinha no distrito de Faro. Chuva, eu dizia bem, chuvinha, podem ser uns aguaceiros. 26 graus será a máxima prevista para hoje em Faro. O vento vai soprar moderado. Quanto ao fim de semana, e tenho que incluir aqui também a segunda-feira. Então, para amanhã e domingo continuamos com chuva ou aguaceiros fracos. A temperatura máxima está agradável, vai estar 24 graus no sábado e 26 no domingo. O vento vai soprar moderado, quer num dia, quer no outro. Quanto à segunda-feira, o céu estará parcialmente nublado, a chuva deve ser muito pouca e 25 graus será a máxima prevista para segunda-feira e o vento a soprar moderado. E pronto, e mais não digo porque entretanto isto vai sempre atualizando, mas parece que a chuva, ou pelo menos a instabilidade, veio para ficar. Ora bem, e até à uma da tarde pode contar com as nossas habituais rubricas. Dentro de momentos vou voltar com as capas dos jornais e os principais temas que estão a marcar a atualidade de hoje.
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Anaquim, nesta manhã de sexta-feira, com meio caminho andado. Serviços públicos afetados por greve, paralisação dos tripulantes da EasyJet condiciona aeroportos. Médicos tarefeiros reúnem-se com o governo à espera da portaria sobre valores a receber. Operação Influencer, António Costa acusa o Ministério Público de atentado ao Estado de Direito. Flávio, o outro Bolsonaro ou um balão de ensaio? É a pergunta que a RTP Antena 1 deixa. TV Globo cancela debate eleitoral após desistência de última hora de Flávio Bolsonaro. Máquina da democracia, 30 anos da urna eletrónica no Brasil, entre blindagem digital e rituais únicos. Ainda as eleições do Brasil, o consulado brasileiro em Portugal garante ter tudo pronto para as eleições deste domingo. Na região russa de Samara, drones ucranianos atacam o maior depósito de combustíveis da Europa. Verão foi o mais quente de sempre registado na Europa Ocidental. Em França, os protestos contra a falta de condições nas escolas duram há duas semanas. Cidadãos israelitas retidos no aeroporto do Dubai devem ser repatriados hoje. Terceiro porta-aviões dos Estados Unidos da América ruma ao Médio Oriente. Polícia Britânica anuncia detenção de suspeito de preparar atos terroristas. O suspeito tem 27 anos e dupla nacionalidade britânica e iraniana. A detenção surge no âmbito de uma investigação sobre atividades suspeitas nas proximidades da base aérea de Fairford, usada pelos Estados Unidos da América. Agora as capas dos jornais. Começamos com o Diário de Notícias. Pedro Duarte diz não se faça uma remodelação do governo só porque há casos polémicos criados na comunicação social. No entanto, a manchete vai para a PSP, avisa agentes que permanência ilegal no país não é crime. Campanha com Lula e Flávio nos papéis principais. Mas Trump e Nossa Senhora também entram na corrida. A economia, país perdeu 41 mil empregos em 3 meses, o maior apagão desde a pandemia. Agora o Jornal Público, Cristiano entre a glória e a tragédia, é ele que faz a capa, com o desejo de não se render ao tempo, pode tornar Ronaldo, como o desejo, aliás, de não se render ao tempo, pode tornar Ronaldo um herói trágico, por Bruno Vieira Amaral. Jorge Jesus diz já fez três jogos como selecionador e arrecadou 3 vitórias. CSI custa mais de 700 milhões à Segurança Social em 2027. Inquérito no caso das gêmeas revela que Lacerda facilitava acesso a Santa Maria. ADSE, o que muda no pagamento dos tratamentos oncológicos. Agora, o Jornal de Notícias avança na sua edição de hoje. Despromoção do Rally de Portugal deixa prejuízo de 190 milhões no Norte e Centro. Autarcas indignados com o afastamento da prova do Circuito Mundial em 2027 exigem respostas para compensar investimento e perda de receita. Receitas milionárias da Federação seguras até 2030. O impacto da saída de Cristiano ainda não se fará sentir, mas a Federação Portuguesa de Futebol perdeu 700 mil seguidores em 48 horas. O Correio da Manhã vídeo caça bombeiro a roubar vítima. Os crimes
aconteceram em Miracintra. Socorrista do Cacém é filmado a desviar um fio em Ouro. A vigilância instalada pela filha do idoso também deteta incumprimento das regras da prestação de auxílio. Homem de 84 anos acaba por morrer. Agora, o jornal Negócios Fim de Semana. Novo crédito à habitação tem a maior queda em ano e meio. Operações feitas em agosto totalizaram 3.471 milhões de euros, menos 439 milhões face a julho, primeiro mês das novas regras do Banco de Portugal, coincidiu com uma queda dos empréstimos. Fim de uma era, a família sai da gestão da Sonae e entra novo CEO. Comércio, Shein e Temu combatem taxas da União Europeia com descontos. Cobrança de 13 euros nas encomendas entrou em vigor há 3 meses. Brasil, Bolsonaro e Lula disputam eleição com economia a perder força. E o país arrisca regresso, aliás, aos anos do subinvestimento público com o fim do PRR. Dinheiro da bazuca acaba e pressiona o governo português a mobilizar fontes alternativas, alertam os economistas. O Jornal Económico, última viagem, a última vez que o paquete Funchal navegou foi em 2015, mas a viagem final pode ser escrita na próxima semana. Vai a leilão, à porta fechada. Toda a história, talvez, acabe na sucata. Candidatos à TAP centram propostas finais na oferta em dinheiro, orçamento à vista sem grandes mexidas nos impostos, bomba atómica para libertar para um giga de renováveis ainda não saiu do papel, construir o recanto do luxo português por 9 mil milhões e crédito agrícola disponível para abrir maior rede de agências. Desafia-nos, diz o CEO do Crédito Agrícola, de todo o grupo Crédito Agrícola. Agora a imprensa desportiva, começamos pelo jornal O Jogo, CR11. Coletivo ultrapassa polémica, saída do capitão com união, nervo e talento. Portanto, ganhamos a Dinamarca por 4-2. O Record traz também esse jogo à capa com a manchete Portugolos, imune à polémica entre treinador e capitão. E terminamos com a bola, a manchete elevada nota artística. E é tudo.

0: Os dias da história, um acontecimento histórico por cada um dos 365 dias do ano. Os dias da história, uma compilação de Paulo Jorge de Sousa Pinto, com edição de Daniel Vieira. 2 de outubro, 1968. Massacre de Tlatelolco, no México. Ficaram assim conhecidos os eventos ocorridos nesta data na Praça das Três Culturas, localizada em Tlatelolco, na Cidade do México, quando milhares de estudantes juntaram-se na praça em protesto contra o governo, sob a vigilância do exército e da polícia. Por volta das 6 da tarde foram disparados foguetes e ouviram-se os primeiros tiros. De seguida, os militares dispararam sobre a multidão e prenderam milhares de manifestantes numa sucessão de eventos mal explicada e da qual resultou um número incerto de mortos e feridos. Investigações recentes atribuem a responsabilidade a elementos de uma força especial chamada Batalhão Olímpia, que terá feito os disparos para gerar a confusão e provocar a repressão policial sobre os manifestantes. O incidente foi o clímax da crise em que o México estava mergulhado e que piorou ao longo desse verão entre o governo e um amplo movimento social que reclamava liberdade de expressão e justiça social. As tensões agravaram-se à medida que se aproximava a abertura dos Jogos Olímpicos, prevista para o dia 12 de outubro. O presidente Gustavo Dias Ordaz tomou a segurança como prioridade nacional e não permitiu que a contestação social perturbasse o evento. Uma das teses explicativas para o massacre afirma que se tratou de uma operação planeada pelo governo e executada por forças paramilitares com o nome de código de Operação Galeana. O governo atribuiu a responsabilidade aos manifestantes e reportou 26 mortos e uma centena de feridos, mas o número real de vítimas permanece incerto. Os Jogos Olímpicos decorreram sem incidentes, mas ficaram manchados pelo massacre ocorrido 10 dias antes, que os mexicanos os apelidaram de La Noche Triste, a Noite Triste. A opinião pública exige, desde então, uma investigação sobre os eventos, mas depara-se com a oposição do PRI, o partido dominante do México, desde 1929. Hoje, a Praça das Três Culturas ostenta um memorial evocativo e, em 2011, o Parlamento Mexicano decretou o 2 de outubro como dia de luto nacional. 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

0: Está na hora de ouvirmos o António Morteira da Silva com uma música para a mesa do canto. Olá António, bom dia, bem-vindo.
1: Olá Isabel, bom dia. Cá estamos com mais uma edição da Música para a Mesa do Canto e hoje é sobre uma das bandas mais celebradas mundialmente que acabam de anunciar o mais recente álbum numa altura em que comemora os 50 anos de existência.
0: E uma carreira de 50 anos merece, sem dúvida, ser celebrada.
1: Com o título Carnaval de Luz, o mais recente trabalho de estúdio dos U2 mostra a vitalidade da banda depois de ter lançado dois EPs logo no início deste ano.
0: E continuam a surpreender mesmo depois de 5 décadas de carreira.
1: Quer se seja fã ou não da banda irlandesa, chegar aos 50 anos de existência não é para qualquer banda. Na realidade, são muito poucas as bandas a comemorar este número redondo. Carnaval de Luz será o 16º álbum de estúdio da banda de rock irlandesa, foi produzido por Jack Knife Lee e será lançado a 13 de novembro de 2026 pela Howland Records, a gravadora de longa data dos U2. O álbum inclui a canção Thorn, a última gravação da cantora e compositora Dolly Parton, que morreu recentemente. Um facto curioso sobre a banda é que é a única banda com esta idade que mantém a mesma formação desde o primeiro dia de existência. Não é fácil. Certeza. Senhoras e senhores, convosco aqui na Portimão FM, os U2 com o espetacular Silêncio.

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1: Boa sexta-feira, boa entrada em fim de semana. O Dia da Não-Violência e da Paz comemora-se anualmente a 2 de outubro. Esta data internacional foi instituída pela Organização das Nações Unidas em homenagem a Gandhi, nascido nesse mesmo dia em 1869. Gandhi foi um grande defensor do Satyagraha, um princípio de não-agressão, onde se recorre a uma forma não-violenta para se protestar e desfazer a revolução. Hoje vamos dar os parabéns a um vocalista, cantor e ator britânico. Chama-se Sting, faz 75 anos. Antes da carreira a solo, foi o principal compositor, cantor e baixista da banda The Police. Vendeu ao longo da carreira mais de 200 milhões de discos e recebeu 16 prémios Grammy pelo seu trabalho, incluindo o seu primeiro por melhor performance instrumental de rock em 1981 e recebeu uma nomeação ao Oscar de melhor canção original.

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1: Agora há 19 minutos das 11. Os agricultores afetados pela tempestade Christine podem candidatar-se entre 7 e 30 de outubro a apoios da Reserva Agrícola. Entretanto, a APROSERPA marcou para hoje uma manifestação de agricultores na Estrada Nacional 260 entre Vila Nova de São Bento, Serpa e a Ponte do Guadiana, com cerca de 80 tratores previstos na manifestação. O PS pediu também a audição parlamentar urgente do Ministro da Agricultura e de três confederações, apontando a gravidade da situação do setor agroalimentar. Na pecuária, a FAO estima que o setor assegura um terço da oferta mundial de proteína, enquanto a suinicultura prepara uma estratégia até 2034 com 450 milhões de euros de investimento. Em Alqueva, as afluências ultrapassaram os 6 mil milhões de metros cúbicos de água no último ano hidrológico. Se quiser obter informação mais detalhada sobre estes ou outros temas, basta aceder a agroportal.pt. Daqui a pouco vamos conhecer o dossiê Economia.

A Elisa e o Tiago Nogueira, dos 4:30, aqui, como é fraco o coração. O Eurostat divulga esta sexta-feira a primeira estimativa da inflação na zona euro em setembro. Em agosto, a taxa anual acelerou para 3,3%, sobretudo devido à subida dos preços da energia, enquanto Portugal registrou 3,6%. Vários países, como Portugal e Espanha, já reportaram uma aceleração dos preços em setembro. A agência de notação financeira, Scop, prevê esta sexta-feira o rating de Portugal. A avaliação surge cerca de um mês depois de a Fitch ter subido a classificação da dívida portuguesa para A+, com perspectiva estável. Os trabalhadores das carreiras gerais da administração pública cumprem esta sexta-feira uma greve de 24 horas, convocada pelas três forças sindicais. A paralisação abrange técnicos superiores, assistentes técnicos e assistentes operacionais e pode afetar escolas, recolha de lixo e serviços de atendimento ao público. Está também marcada uma manifestação às 11 horas entre a Praça da Figueira e o Ministério das Finanças. A mobilização acontece numa altura em que se aproxima a apresentação da proposta de orçamento do Estado para 2027. Também hoje arranca uma greve dos trabalhadores da EasyJet, convocada pelo Sindicato Nacional do Pessoal de Voo da Aviação Civil. A paralisação prolonga-se até 6 de outubro e pode provocar constrangimentos nos aeroportos de Lisboa, Porto e Faro. É tudo. A nossa primeira hora de emissão vai caminhando para o final. Agora vamos ouvir dois temas pares, são pares. O Beto traz a Rita Guerra em Desencontros. A Mafalda Veiga traz o João Pedro Paes em Paciência. Volto depois das 11 com as previsões para os 12 signos do zodíaco. Até já.

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Império dos Sentados, com a faixa Sempre para Te Amar. Há pouco André Viamonte com Deixa em Paz ao lado de Pedro Duval e também David Fonseca com Amor Sem Pressa. Vamos agora, sem mais demoras, às previsões para os 12 signos do zodíaco e começamos com o primeiro da lista, o signo carneiro. Hoje alguém pode desafiar a tua maneira habitual de fazer as coisas. Experimenta outra abordagem antes de dizer que não resulta. Touro, uma pequena despesa pode trazer uma grande dor de cabeça mais tarde. Confere preços, prazos e detalhes antes de fechar qualquer negócio. Gêmeos, o telefone pode trazer uma notícia inesperada, uma mensagem aparentemente banal pode mudar os planos para o fim de semana. Caranguejo, há uma questão doméstica que já não pode continuar adiada. Trata dela e vais sentir o fim de semana começar com outra leveza. Leão, hoje o protagonismo pode chegar sem o procurares. Aceita a atenção, mas deixa também espaço para os outros brilharem. Virgem, uma coisa que parecia complicada tem uma solução bastante simples. Talvez o problema esteja em pensar demasiado antes de começar. Balança, o fim de semana pode trazer um encontro fora do habitual. Não tentes controlar a conversa, deixa que a surpresa faça parte do momento. Escorpião, uma pessoa pode mostrar-te uma faceta que desconhecias. Observa os gestos mais do que as promessas. Sagitário, se tens uma viagem, saída ou programa marcado, confirma os pormenores. Um pequeno ajuste pode evitar uma grande perda de tempo. Capricórnio, hoje uma questão profissional pode ficar nas tuas mãos. Em vez de assumires tudo sozinho, distribui responsabilidades. Aquário, uma oportunidade pode aparecer num lugar pouco provável. Mantém a curiosidade, nem tudo o que parece secundário é irrelevante. Peixes, o dia pede alguma distância das preocupações dos outros. Reserva umas horas para fazer qualquer coisa, simplesmente porque te dá prazer. Pensamento do dia, há momentos em que a vida não muda de rumo, muda apenas a nossa maneira de olhar para aquilo que já lá estava. Ora, nem mais. São as previsões, valem o que valem, só vão estar de regresso agora na terça-feira. Coisas Pequeninas é a próxima música interpretada pela Luísa Sobral. A Nancy Vieira vem logo a seguir com o Sol de Minha Vida. É isso, de Minha Vida. É mais ou menos isso, não sei falar crioulo.

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E este é o propósito que eu tenho, é dar ao povo e ao público o melhor que sei. Epá, e não quero ninguém triste, quero que saiam dali completamente satisfeitos, com água na boca, a dizer, olha, ouvia mais uma música, ouvia mais duas, olha, gostei muito. Que é isso que eu tenho lutado para fazer, é isso que eu tenho conseguido. Alguém que sai do meu espetáculo sai com a ideia de que

5, temos daqui algumas notícias do mundo da música e do entretenimento. Elle Berry, a atriz, foi temporariamente impedida de se aproximar do filho de 12 anos na sequência de uma queixa apresentada pelo ex-marido, Olivier Martinez. O ator acusa a atriz de ter apertado o pescoço da criança, alegações que serão discutidas em tribunal. Os Capitão Fausto preparam a estreia no cinema Casa Pequena, realizado por Ricardo Oliveira. Chega às salas a 5 de novembro e acompanha a banda num retiro na Serra da Estrela. A banda assina também a banda sonora e já lançou o novo tema Quando Vais Dormir. Há ainda o regresso anunciado dos Muse a Portugal. A banda britânica atua na Mel Arena, em Lisboa, a 10 de janeiro de 2027. Os bilhetes chegam ao mercado a 8 de outubro. Nos Estados Unidos, Macklemore esgotou as 3 datas europeias da chamada Free Palestine Tour em Dublin, Paris e Londres. As receitas dos concertos revertem para organizações de apoio à Palestina. E faleceu aos 63 anos Conrad Kronos Land, o fundador, vocalista e baixista dos Venom. A banda britânica foi uma das referências do heavy metal e o álbum Black Metal, editado em 1982, ajudou a dar nome ao género. As causas da morte não foram divulgadas. É tudo. Quero relembrar que daqui a pouco vamos ter aqui o Compact Music do Nuno Fernandes. Para já, John Wolfe com Jesse's Blues.

David Bowie nasceu em 1947 em Londres. O coro da escola considerou a sua voz apenas adequada, mas a sua relação com a música e o espetáculo começou desde muito novo. Ficou impressionado com Hound Dog de Elvis Presley, ao qual ele e a sua irmã Cristina dançaram loucamente entre outros discos que tinham em casa.

A sua Space Oddity, lançada em 1969, coincidiu com a chegada do homem à Lua. A canção ficou em quinto lugar em Inglaterra e seria o primeiro sucesso de Bowie. Durante a década de 70, muitos foram os sucessos e a internacionalização. Criou álbuns conceptuais numa mescla de estilos e correntes. David Bowie navegava pela música como na vida, uma experiência de descoberta.

David Bowie chocou o mundo com a sua morte no dia 10 de janeiro de 2016. Tinha mantido privada a sua condição de saúde débil devido a um cancro no fígado e tinha deixado uma mensagem no seu último álbum. David Bowie foi um ser sem fronteiras ideológicas e sem barreiras sociais. Era único.

The Cars, Tonight She Comes, e há pouco Terence Trent D'Arby com Say Your Name. Agora as curtas do dia. O Centro Interpretativo do Estado Novo, Regime e Resistência, vai abrir portas no próximo dia 23, na antiga Escola Cantina Salazar, no Vimieiro, em Santa Combadão. A abertura põe fim a um longo processo marcado por avanços e recuos e pretende abordar o período do Estado Novo, bem como a resistência ao regime. A Casa da Música no Porto recebe até domingo o Festival Press Start, dedicado ao universo dos videojogos e da cultura japonesa. O programa inclui concertos de música, há concertos de música de videojogos. Isto deve ser interessante. Performances e um concurso de cosplay. Os Resistência regressam em janeiro aos Coliseus do Porto e de Lisboa para concertos marcados para os dias 23 e 30, respectivamente. A Soraya Ramos atua em março do próximo ano no Campo Pequeno, em Lisboa, num concerto em formato 360 graus, com o palco instalado no centro da plateia. E o Coliseu do Porto assinala os 25 anos da Porto 2001 com um concerto que vai reunir GNR, Pedro Abrunhosa, Pedro Burmester e Três Tristes Tigres. E é tudo quanto a curtas do dia. Vamos chegando também ao final da segunda hora de emissão. A boa notícia é que ainda há mais uma, a derradeira, a última. Vamos de fim de semana prolongado, mas eu volto já depois do meio-dia com mais informação. Há muita coisa a acontecer no Conselho de Portimão. Portanto, eu vou fazer aqui um apanhado desses eventos e quando consigo ir desse lado, até porque temos os parodiantes para nos dar alguma alegria. Até já!

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tudo bem, estávamos a acertar as coisas, até que o dono do bar nos disse, então, como é que vocês se chamam? E nós aí, ups, epá, pois não tínhamos pensado ainda nisso. Olha, então põe aí umas aspas na tua agenda, pá, e nós assim que soubermos o nome da banda, vamos-te dizer. E entretanto as aspas ficaram na agenda dele e nós assumimos, entre aspas, como sendo

O jacaré é o nosso melhor com este Peter Pan. São 12h24, este fim de semana é recheado em atividades, sobretudo no concelho de Portimão. Ora, sábado e domingo, Portimão Arena recebe a AFPOP Expo. É uma feira dedicada à comunidade estrangeira residente em Portugal, com empresas e entidades ligadas a áreas como a saúde, a habitação, os seguros, o turismo e a gastronomia. A entrada é livre. Também no sábado e no domingo decorre o Indireita Street Fest, que este ano se estende da Rua Direita até à Praça da República, também conhecida como Alameda. O programa inclui música, teatro de rua, workshops, circo, atividades para crianças, artesanato, gastronomia e um stock-out durante o dia de amanhã. A entrada é livre, apareça. Há sempre muita alegria, muita cor e muito movimento quando o Indireita entra em ação. Ainda no sábado, Portimão recebe a City Stage do Rally Casinos do Algarve, com início às 4h30 da tarde, junto à Rotunda Salgueiro Maia. A cerimónia de entrega de prémios está marcada para as 7, na Avenida, 7 da tarde, na Avenida Tomás Cabreira. A cidade de Portimão acolhe também o 22º grande capítulo da Confraria dos Gastrónomos do Algarve, que reúne cerca de 200 de confrades de vários países. O programa inclui a entronização de novos confrades e a gala da Ordem de Santa Maria de Ossónoba. No Autódromo Internacional do Algarve, decorre até domingo mais uma jornada da Fun Cup, enquanto este sábado tem lugar várias provas de ciclismo, entre as quais a Taça do Algarve para os escalões de formação e o Encontro Regional de Escolas. A programação inclui ainda o Entre Artes, amanhã na Junta de Freguesia, com música do Duo Casal, entre as 6 e as 8 da noite. Na Figueira, realiza-se durante a manhã de sábado o Mercadinho da Figueira, junto ao Polidesportivo, entre as 8 da manhã e a 1 da tarde. E em Alvor, realiza-se este fim de semana a 4ª edição do Alvor Wine Tasting, na Antiga Lota, entre as 6 da tarde e as 11 da noite. Nos concelhos vizinhos, começamos por Lagoa. O Auditório Carlos do Carmo apresenta às 7 da tarde A Exceção e a Regra, uma peça da Coleta 26, a partir da obra de Bertolt Brecht. Será amanhã. O fim de semana inclui também a apresentação das equipas da ACD de Ferragudo. E, exatamente, a apresentação amanhã das equipas da ACD de Ferragudo. Vamos então fechar aqui este nosso bloco informativo com a informação que está a marcar a atualidade de hoje, quer a nível nacional, quer internacional. CSI custa ao Orçamento da Segurança Social mais de 700 milhões de euros em 2027. O primeiro-ministro anunciou o reforço de 50 euros do complemento solidário para idosos no próximo ano, aumento que custará 100 milhões no orçamento do próximo ano, o que eleva a prestação para os 720 euros. Greve de 24 horas na função pública pode paralisar escolas e vários serviços. A greve tem a duração então de 24 horas, abrange os 350 mil trabalhadores das carreiras gerais da Administração Pública Central, como assistentes operacionais, assistentes técnicos e técnicos superiores. O que é certo é que hoje, à mesma hora do costume, quando venho para o trabalho, para Portimão, quando entro em Portimão, apanho sempre filas, apanho muito trânsito e hoje, olha, não se passou absolutamente nada, portanto a greve está também a fazer-se sentir no concelho de Portimão. Cristiano Ronaldo, enquanto herói trágico,
Trágico é travar um combate do qual não se pode sair vencedor e mesmo assim insistir em travá-lo, não por galhardia ou coragem, mas por ignorância. E é essa a tragédia de Cristiano Ronaldo. É um artigo do Público. Figuras do PS socorreram-se de Lacerda Salles para saberem de doentes em Santa Maria. Quando estava no governo, o hoje arguído encaminhava pedidos que recebia para o diretor clínico do Hospital de Santa Maria. O desejo era obter contrato. Peço desculpa pelo incómodo, disse então o diretor clínico. Uma noite num culto evangélico nas vésperas das eleições brasileiras, as igrejas evangélicas brasileiras têm exercido uma influência cada vez maior sobre a política. Na igreja de um dos maiores aliados de Bolsonaro, o apelo ao voto é subtil, mas eficaz. Subsídio de desemprego está há 10 anos a afastar-se do valor do salário. A análise do Banco de Portugal ao subsídio de desemprego mostra a descida da taxa de substituição e revela que mais de um terço dos beneficiários volta ao trabalho com um salário mais baixo. Cláudia Azevedo, substituída por João Dolores na liderança da SONAI, até agora presidente executiva do Grupo SONAI, vai passar para presidente do Conselho de Administração, sendo substituída por administrador financeiro da empresa. Portugal vai continuar com golos e já com uma nota artística. Terceiro jogo com Jorge Jesus, terceira vitória, desta vez por 2-4, frente à Dinamarca, sem Ronaldo a fazer sombra. Gonçalo Ramos brilhou a grande altura. E é tudo. Ficamos por aqui. A emissão está praticamente concluída. Vamos ouvir ainda a Matilde Belamar com o tema Palavra Namorar e logo a seguir entram os Parodiantes de Lisboa. O fim de semana é grande, é prolongado, segunda-feira é feriado, 5 de outubro, vamos aproveitar e também descansar e voltarem fresquinhos que nem umas alfaces na próxima terça-feira novamente pelas 10. Fique bem, fique em segurança, tenha um espetacular fim de semana. Com chuva ou não, vai ser espetacular.

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2: Bestial. Calcula tu, mulher, que já existem antenas parabólicas que são transparentes.
3: Olha a que nós temos no telhado do nosso prédio. Também já deve ser dessas transparentes.
2: Achas?
3: Podes crer. Eu às vezes até te apanho a ver programas transmitidos pela parabólica e aquilo é tão transparente que os atores nem roupa têm. Oh, Josefina!
4: Ai, diz lá, ó Cleópatra!
3: Olha lá, tens dado pelo aumento do produto interno bruto?
4: Eu? Ah, não tenho problema com o produto interno bruto, filho. Então vou à casa de banho 3 vezes por dia!
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1: 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O noivo sabe o que quer.

0: mamãe, como é o Ernesto que paga tudo, ele tem o direito de fazer as suas exigências, não acha?
1: Está certo, filhinha. Embora queira fiscalizar o próprio vestido de noiva, me pareça um exagero demasiadamente exagerado.
0: Oh, mamãe, credo. Os homens ricos, e já com uma certa idade, têm esquisitices destas. E o melhor é não o contrariar, mamãe.
1: Pronto, pronto. Levamos o Ernesto connosco ao costureiro. Olha, vai ser lindo, vai ser lindo.
2: Olá, que linda. Querido, prontos, aqui tem o modelo. É deslumbrante, não é? Um desenho único da minha autoria. Não há outro igual. Nem a princesa da Camalobique teve um vestido tão belo e tão rico como este.
1: Olha, filha, olha. É lindo realmente.
0: Então, Ernestinho, o que é que me dizes?
3: Vai lá vestir-o cá para o aprover melhor.
2: Pronto, por aqui, minha riqueza, venha,
0: sim,
2: venha.
0: Sim, vou já.
1: Oh, Ernesto, sinceramente, você é demais. Além de não ser nada bom, o noivo ver a noiva vestida antes do casamento, está a assistir à prova, é um exagero.
3: A senhora fique lá com a sua opinião, está bem? Eu estou habituado a verificar devidamente tudo o que compro e pago. O preço do vestido dava não sei para quantas toneladas de cimento que eu, quando compro cimento, não compro um cimento qualquer, está a perceber?
2: Iupi, iupi, iupi. Aqui está a nossa divinal menina, linda e rima de morrer.
0: É uma maravilha, não é, mamã?
1: Ai, é uma maravilha. É soberbo, filhinha, é soberbo, na verdade. Então, oh Ernesto, qual é a sua opinião?
3: Volta-te lá.
2: Ah, cuidado, credo. Cuidado com a cauda. Cuidado com a cauda.
0: Então, então que tal, queridinho?
3: Mas como é que é isto aqui atrás?
2: Pronto, eu explico. São 190 botões de prata e ouro, meu caro senhor. Diga-me, não é lindérrimo, não é?
3: 190 botões? Era o que faltava. Olha lá, a costureira tira-me esses botões aqui das costas do vestido e substitui isto por um fecho de correr, ok?
2: Querido! Oh! Oh, blasfémia! Um fecho de correr? Mas curior, credo!
0: Oh, então, Ernesto, qual é a tua?
3: Oh, filha! Depois que eu pago pelo vestido, não está certamente a ver-me a trabalheira desabotoar 190 botões, pô! Pois não! Pois não! O fecho de correr e com garantia! Porque eu não aturo em cravanços! Nem nos elevadores, estás a perceber?
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0: Também me não é preciso empurrar, que eu não sou dos que pegam desse modo. Sim, que eu tenho um bom motor de arranque e quando arranque ninguém me agarra. Por acaso desta vez escorreguei num presente que um cão tinha deixado no meio do passeio, porque senão o seu guarda não me tinha agarrado, não.
1: Ah, pronto, acabou-se o sossego. O 33 tem-me em trazer para aqui o Zé Saca-Saca e depois nós é que temos que o aturar. Quem é esta senhora? Já cá esteve na esquadra, não esteve ao 33?
2: Ah, chefe, com vossas licenças, esta senhora está aqui a queixar-se, chefe. Veio cá realmente aí há tempos, mas dessa vez foi para testemunhar a favor do Zé Saca-Saca, veja lá.
3: Ah, pois foi. mas da outra vez aqui o senhor ladrão tinha achado a minha mala e até me entregou com o dinheiro todo lá dentro e tudo.
0: Bem, que eu sou assim mesmo, né? Cá o G devolveu-lhe tudo, e fica chefe sabendo que eram quase 10 euros.
2: Aguenta-te aí, que ninguém falou contigo. Ah, mas desta vez esperaste a senhora à saída do banco e sacaste a mala com a pensão que a senhora tinha acabado de levantar.
3: Também não é grande coisa, mas é o meu único dinheiro.
0: Bem, opa, não me venha acusar também da pensão ser pequena, porque disso não sou eu o culpado. Esses são outros, está bem?
1: Silêncio! Vamos lá ver se nos entendemos. Olha lá, oh Zé Saca-Saca. Então tornas a assaltar a mesma senhora que já tinhas assaltado anteriormente. Mas tu não tens vergonha.
4: Alto lá, chefe, alto lá.
0: A outra vez não valeu, porque o dinheiro que lá estava não dava para nada. E eu fui logo ter com ela e disse-lhe assim, toma.
1: Pois disseste toma, então e agora?
4: Agora foi a retoma, chefe. A retoma, topa.

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5: Como diria Churchill, o bom humor e a alegria são demasiado importantes para serem deixados apenas ao cuidado dos elefantes.
2: Que, diga-se de passagem, são uns grandíssimos trombudos. Na realidade, as hienas riem-se muito mais.
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0: duas horas.
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1: Portugal tem atualmente 102 processos de infração ativos perante a União Europeia, dos quais 36 estão relacionados com ambiente, energia e ação climática. Os números são avançados pela Quercus, que alerta para o atraso na transposição de legislatura europeia. A Associação Ambientalista diz que Portugal é o segundo país da União Europeia com maior déficit de transposição de diretivas e o quarto considerando apenas a legislação ambiental. A Quercus destaca ainda a abertura, a 25 de setembro, de 3 novos processos contra Portugal relacionados com a reparação de bens, o hidrogênio e gás descarbonizado e as emissões industriais e da pecuária. A Associação alerta para o risco de novas sanções financeiras e recorda que em março deste ano Portugal foi condenado pelo Tribunal de Justiça da União Europeia a pagar uma quantia fixa de 10 milhões de euros, acrescida de uma sanção diária de 41.250 euros no processo relativo à designação de zonas especiais de conservação da Rede Natura 2000. O Sindicato Nacional dos Trabalhadores da Administração Local e Regional, Empresas Públicas, Concessionárias e Afins, o STAL, celebrou um novo acordo de empregador público com a Junta de Freguesia de Armação de Pera no Conselho de Silves, que prevê novas condições para os trabalhadores. Entre as medidas está a atribuição de mais 3 dias de férias e de 1 dia adicional por cada 4 avaliações positivas. O acordo estabelece ainda o descanso na terça-feira de Carnaval, a tarde de Quinta-feira Santa e o dia 24 de dezembro. Segundo o sindicato, o novo acordo resulta das negociações com a autarquia e pretende reforçar a conciliação entre a vida profissional e pessoal dos trabalhadores. A Albufeira vai receber mais de 62 milhões de euros para intervenções na drenagem e proteção costeira, anunciou a Ministra do Ambiente e Energia, Maria da Graça Carvalho, durante uma visita ao Algarve. Do investimento, 46 milhões de euros destinam-se ao Plano Geral de Drenagem de Albufeira, que inclui a construção de um túnel com cerca de 1,5 km para desviar o caudal da ribeira para o mar. Os restantes 16 milhões de euros integram o programa Albufeira Resiliente e destinam-se a intervenções de proteção da costa, nomeadamente nas zonas do Peneco, Forte de São João, Falésia, Bilharucas e Rocha Baixinha. O CDS-PP Albufeira congratula-se com o anúncio e defende agora a existência de um calendário claro, informação pública regular e execução efetiva das obras. A Câmara de Lagoa garantiu o financiamento total da obra de requalificação e ampliação do reservatório das Sesmarias num investimento de cerca de 2 milhões e meio de euros. O município tinha já assegurado 60% do valor através do Algarve 2030 e conseguiu agora os restantes 40% correspondentes a 1 milhão e 45 mil euros através do Fundo Ambiental. A intervenção permitiu aumentar a capacidade do reservatório de 600 para mais de 6.600 metros cúbicos. A infraestrutura reforça o abastecimento de água às zonas de Carvoeiro, Sesmarias e Mato Serrão e permite substituir uma antiga conduta que registava rupturas frequentes. A Câmara de Lagoa adianta ainda que suportou cerca de 10 mil euros do investimento relativos a trabalhos que não foram financiados. Em reunião de Assembleia Municipal, a CDU de Lagos quer que o Governo encontre uma solução para a legalização e reabilitação do bairro Sal 25 de Abril, no Apeadeiro da Meia Praia. O bairro é constituído por 41 habitações construídas há cerca de 50 anos no âmbito do programa Sal. A CDU recorda que a Assembleia Municipal já aprovou por unanimidade várias propostas para resolver a situação, sem que, segundo o partido, tenha sido encontrada uma solução. Na última reunião, o eleito da CDU, José Manuel Freire, propôs reuniões com os grupos parlamentares da Assembleia da República e com a Ministra do Ambiente para discutir o futuro do bairro. A proposta prevê ainda a organização de um processo com a documentação existente sobre a situação dos moradores a entregar às entidades competentes. Silves promove durante o mês de outubro 3 workshops e degustações dedicados à alfarroba no âmbito das comemorações do Dia Mundial do Turismo. O primeiro, Alfarroba com Arte, realiza-se a 10 de outubro na Fábrica do Inglês com uma atividade de ecoprint a partir de folhas de alfarrobeira. A 15 de outubro, a Baga Melen Silves recebe uma prova comentada de licores de alfarroba com visita às instalações. No dia 24, o Museu da Serra, em São Marcos da Serra, promove um workshop de pão de alfarroba em forno de lenha, acompanhado de uma degustação de tiborna. As atividades são gratuitas, mas estão sujeitas à inscrição prévia e ao limite de vagas. O programa dedicado à alfarroba prossegue até ao final do ano com novas iniciativas.

Gás para Paz é um projeto que eu tinha na cabeça já há alguns anos. Com a pandemia depois consegui desenvolver a minha cabeça, obviamente, melhor. E é um projeto que veio como finalidade doar instrumentos musicais e bolsa de estudo à criança refugiada e criança carenciada também. O projeto em si é um projeto que veio uma série de cantoras muito conhecidas, todos a fazer um dueto com uma criança. São todos duetos que vêm do repertório do cantor e depois há um tema com todos, de repente em estúdio tinha qualquer coisa como uns 60 entre cantores e crianças, ou 60 pessoas. Foi uma maluquice, mas gostei imenso. Espero que se repita.

0: sei lá.
1: Adoro essas experiências de fazer coisas diferentes com pessoas diferentes e foi realmente maravilhoso cantar aquelas canções que eu adoro também. José Mário Branco, Zeca Afonso, tudo isso são canções que fazem parte da minha chegada a Portugal nos anos 80 e foi através dessas canções que eu descobri também o que era Portugal. Lego.

gostava mesmo, sim, de deixar essa mensagem de que uma pessoa que está convosco e que vos faz sentir mal, essa pessoa não gosta de vocês, essa pessoa não pode estar perto de vocês. Vocês têm que saber dizer não às coisas. Eu não soube dizer não, por isso é que eu acho que isto é tão importante. Parecem coisas que se deu aprender na pré-escola, mas aprender a dizer que não é mesmo a coisa mais importante. Eu estou a aprender a fazer isso, aprender a gostar de mim, aprender a dizer que não, aprender a saber o meu valor e o que é que eu não posso permitir. E denunciar as coisas é muito importante.

0: Outra influência para além da mãe é o tio Guto. Fala-me deste tio.
1: Como é que você sabe isso?
0: Estou sempre muito bem informada, eu não revelo as minhas fontes.
1: É a primeira vez que me falam no meu tio Guto. Fantástico. Não, o meu tio Guto é mesmo a grande coisa, porque foi ele que me ensinou a tocar viola e que me ofereceu o famoso livro do Eurico Cebolo, onde eu aprendi a tocar, e a minha vontade de tocar era tanta que eu precisava de ir para as carreiras para tocar viola para a praia. Eu não sabia, coisa minha, e comprei uma primeira viola que eu gostava muito, que era muito bonita, mas era uma viola de cordas de aço, que tinha uma tensão muito grande nos dedos, que eu fazia-me feridas e eu não conseguia tocar mais, mas como eu não podia deixar de tocar, punha os dedos no congelador para não sentir a dor,

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força para sentir tédio. Não precisam estar sempre a ser hiperestimuladas, não precisam estar sempre coisas a acontecer. É muito importante a criança não ter nada que fazer e treinar a sua criatividade de inventar, brincar, de inventar

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0: 5 horas. 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

Boa sexta-feira, boa entrada em fim de semana. O Dia da Não-Violência e da Paz comemora-se anualmente a 2 de outubro. Esta data internacional foi instituída pela Organização das Nações Unidas em homenagem a Gandhi, nascido nesse mesmo dia em 1869. Gandhi foi um grande defensor do Satyagraha, um princípio de não-agressão, onde se recorre a uma forma não-violenta para se protestar e desfazer a revolução. Hoje vamos dar os parabéns a um vocalista, cantor e ator britânico. Chama-se Sting, faz 75 anos. Antes da carreira a solo, foi o principal compositor, cantor e baixista da banda The Police. Vendeu ao longo da carreira mais de 200 milhões de discos e recebeu 16 prémios Grammy pelo seu trabalho, incluindo o seu primeiro por melhor performance instrumental de rock em 1981 e recebeu uma nomeação ao Oscar de melhor canção original.

0: 6 horas. 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

É um tema de 2006 que hoje é recordado em Super Kizomba FM, Vida de Márcia, um tema que podem ouvir na nossa SoundCloud. Já sabem, é a maior do mundo no género musical. E preparem-se, porque há muita música para ouvir, como é habitual neste programa, já de seguida com os Reis do Samba e Arrependido de JD. Estão dadas as nossas boas-vindas. 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

0: Há cerca de 2 anos e meio que não estreávamos um tema novo de Kidnaldo. O que está agora a acontecer com este Ela é Linda, a nossa última estreia nesta semana.
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inevitavelmente voltar a abrir as portas, neste caso com o Mix Kizomba 2026, volume 3. É o regresso do DJ Willy Will. Obrigado e tenham um super fim de semana. 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
1: Portugal tem atualmente 102 processos de infração ativos perante a União Europeia, dos quais 36 estão relacionados com ambiente, energia e ação climática. Os números são avançados pela Quercus, que alerta para o atraso na transposição de legislatura europeia. A Associação Ambientalista diz que Portugal é o segundo país da União Europeia com maior déficit de transposição de diretivas e o quarto considerando apenas a legislação ambiental. A Quercus destaca ainda a abertura, a 25 de setembro, de 3 novos processos contra Portugal relacionados com a reparação de bens, o hidrogênio e gás descarbonizado e as emissões industriais e da pecuária. A Associação alerta para o risco de novas sanções financeiras e recorda que em março deste ano Portugal foi condenado pelo Tribunal de Justiça da União Europeia a pagar uma quantia fixa de 10 milhões de euros, acrescida de uma sanção diária de 41.250 euros no processo relativo à designação de zonas especiais de conservação da Rede Natura 2000. O Sindicato Nacional dos Trabalhadores da Administração Local e Regional, Empresas Públicas, Concessionárias e Afins, o STAL, celebrou um novo acordo de empregador público com a Junta de Freguesia de Armação de Pera no Conselho de Silves, que prevê novas condições para os trabalhadores. Entre as medidas está a atribuição de mais 3 dias de férias e de 1 dia adicional por cada 4 avaliações positivas. O acordo estabelece ainda o descanso na terça-feira de Carnaval, a tarde de Quinta-feira Santa e o dia 24 de dezembro. Segundo o sindicato, o novo acordo resulta das negociações com a autarquia e pretende reforçar a conciliação entre a vida profissional e pessoal dos trabalhadores. Albufeira vai receber mais de 62 milhões de euros para intervenções na drenagem e proteção costeira, anunciou a Ministra do Ambiente e Energia, Maria da Graça Carvalho, durante uma visita ao Algarve. Do investimento, 46 milhões de euros destinam-se ao Plano Geral de Drenagem de Albufeira, que inclui a construção de um túnel com cerca de 1,5 km para desviar o caudal da ribeira para o mar. Os restantes 16 milhões de euros integram o programa Albufeira Resiliente e destinam-se a intervenções de proteção da costa, nomeadamente nas zonas do Peneco, Forte de São João, Falésia, Bilharucas e Rocha Baixinha. O CDS-PP Albufeira congratula-se com o anúncio e defende agora a existência de um calendário claro, informação pública regular e execução efetiva das obras. A Câmara de Lagoa garantiu o financiamento total da obra de requalificação e ampliação do reservatório das Sesmarias num investimento de cerca de 2 milhões e meio de euros. O município tinha já assegurado 60% do valor através do Algarve 2030 e conseguiu agora os restantes 40% correspondentes a 1 milhão e 45 mil euros através do Fundo Ambiental. A intervenção permitiu aumentar a capacidade do reservatório de 600 para mais de 6.600 metros cúbicos. A infraestrutura reforça o abastecimento de água às zonas de Carvoeiro, Sesmarias e Mato Serrão e permite substituir uma antiga conduta que registava rupturas frequentes. A Câmara de Lagoa adianta ainda que suportou cerca de 10 mil euros do investimento relativos a trabalhos que não foram financiados. Em reunião de Assembleia Municipal, a CDU de Lagos quer que o Governo encontre uma solução para a legalização e reabilitação do bairro Sal 25 de Abril, no Apeadeiro da Meia Praia. O bairro é constituído por 41 habitações construídas há cerca de 50 anos no âmbito do programa Sal. A CDU recorda que a Assembleia Municipal já aprovou por unanimidade várias propostas para resolver a situação, sem que, segundo o partido, tenha sido encontrada uma solução. Na última reunião, o eleito da CDU, José Manuel Freire, propôs reuniões com os grupos parlamentares da Assembleia da República e com a Ministra do Ambiente para discutir o futuro do bairro. A proposta prevê ainda a organização de um processo com a documentação existente sobre a situação dos moradores a entregar às entidades competentes. Silves promove durante o mês de outubro 3 workshops e degustações dedicados à alfarroba no âmbito das comemorações do Dia Mundial do Turismo. O primeiro, Alfarroba com Arte, realiza-se a 10 de outubro na Fábrica do Inglês com uma atividade de ecoprint a partir de folhas de alfarrobeira. A 15 de outubro, a Baga Melen Silves recebe uma prova comentada de licores de alfarroba com visita às instalações. No dia 24, o Museu da Serra, em São Marcos da Serra, promove um workshop de pão de alfarroba em forno de lenha, acompanhado de uma degustação de tiborna. As atividades são gratuitas, mas estão sujeitas à inscrição prévia e ao limite de vagas. O programa dedicado à alfarroba prossegue até ao final do ano com novas iniciativas.

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nós gravamos uma maquete com 3 temas, concorremos a esse concurso e fomos selecionados. Chegámos à final e ficamos em 3º lugar nesse concurso. Isso despertou a atenção do Tosé Brito, que estava na BMG na altura, que era uma editora multinacional, e assinámos contrato. Foi assim que a nossa carreira começou.

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2: Hostial. Calcula tu, mulher, que já existem antenas parabólicas que são transparentes.
3: Olha, a que nós temos no telhado do nosso prédio também já deve ser dessas transparentes.
2: Achas?
3: Podes crer. Eu às vezes até te apanho a ver programas transmitidos pela parabólica e aquilo é tão transparente que os atores nem roupa têm. Ó, Josefina!
4: Ai, diz lá, ó Cleópatra!
3: Olha lá, tens dado pelo aumento do produto interno bruto?
4: Eu?
3: Ah, não tenho problema com o produto interno bruto, filho. Então vou à casa de banho 3 vezes por dia!
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0: chama-me, como é o Ernesto que paga tudo. Ele tem o direito de fazer as suas exigências, não acha?
1: Está certo, filhinha. Embora queira fiscalizar o próprio vestido de noiva, me parece um exagero, demasiadamente exagerado.
0: Oh, mamã, credo. Os homens ricos, e já com uma certa idade, têm esquisitices destas. E o melhor é não o contrariar, mamã.
1: Pronto, pronto. Levamos o Ernesto connosco ao costureiro. Olha, vai ser lindo, vai ser lindo.
2: Olá, que linda, querido. Prontos, aqui tem o modelo. É deslumbrante, não é? Um desenho único da minha autoria. Não há outro igual. Nem a princesa da Camalobique teve um vestido tão belo e tão ridículo como este.
1: Olha, filha, olha. É lindo realmente.
0: Então, Ernestinho, o que é que me dizes?
3: Vai lá vestir o que é para aprover melhor.
2: Pronto, por aqui, minha riqueza, venha,
0: sim,
2: venha.
0: Sim, vou já.
1: Oh, Ernesto, sinceramente, você é demais. Além de não ser nada bom, o noivo ver a noiva vestida antes do casamento, está a assistir à prova, é um exagero.
3: A senhora fique lá com a sua opinião, está bem? Eu estou habituado a verificar devidamente tudo o que compro e pago. O preço do vestido dava não sei para quantas toneladas de cimento que eu, quando compro cimento, não compro um cimento qualquer, está a perceber?
2: Iupi, iupi, iupi. Aqui está a nossa divinal menina, linda e rima de morrer.
0: É uma maravilha, não é, mamã?
1: Ai, é uma maravilha. É soberbo, filhinha, é soberbo, na verdade. Então, oh Ernesto, qual é a sua opinião?
3: Volta-te lá.
2: Ah, cuidado, credo. Cuidado com a cauda. Cuidado com a cauda.
0: Então, então que tal, queridinho?
3: Mas como é que é isto aqui atrás?
2: Pronto, eu explico. São 190 petões de prata e ouro, meu caro senhor. Diga-me, não é lindérrimo, não é?
3: 190 botões? Era o que faltava. Olha lá, a costureira tira-me esses botões aqui das costas do vestido e substitui isto por um fecho de correr, ok?
2: Querido! Oh, oh, blasfémia! Um fecho de correr? Mas correr, credo!
0: Oh, então, Ernesto, qual é a tua?
3: Oh, filha, depois que eu pago pelo vestido, não está certamente a ver-me a trabalheira desamontoar 190 botões, pô. Pois não, pois não. O fecho de correr e com garantia. Porque eu não aturo em cravanços, nem nos elevadores, estás a perceber?
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0: Também me não é preciso empurrar, que eu não sou dos que pegam desse modo. Sim, que eu tenho um bom motor de arranque e quando arranque ninguém me agarra. Por acaso desta vez escorreguei num presente que um cão tinha deixado no meio do passeio, porque senão o seu guarda não me tinha agarrado, não.
1: Ah, pronto, acabou-se o sossego. O 33 tem-me em trazer para aqui o Zé Saca-Saca e depois nós é que temos que aturar. Quem é esta senhora? Já cá esteve na esquadra, não esteve ao 33?
2: Ah, chefe, com vossas licenças. Esta senhora está aqui a queixar-se, chefe. Veio cá realmente aí há tempos, mas dessa vez foi para testemunhar a favor do Zé Saca-Saca, veja lá.
3: Ah, pois foi. mas da outra vez aqui o senhor ladrão tinha achado a minha mala e até me entregou com o dinheiro todo lá dentro e tudo.
0: Bem, que eu sou assim mesmo, né? Cá o G devolveu-lhe tudo, hein? E fica chefe sabendo que eram quase 10 euros.
2: Aguenta-te aí, que ninguém falou contigo. Ah, mas desta vez esperaste a senhora à saída do banco e sacaste a mala com a pensão que a senhora tinha acabado de levantar.
3: Também não é grande coisa, mas é o meu único dinheiro.
0: Ei, opa, não me venha acusar também da pensão ser pequena, porque disso não sou eu o culpado. Esses são outros, está bem?
1: Silêncio! Vamos lá ver se nos entendemos. Olha lá, oh Zé Saca-Saca. Então tornas a assaltar a mesma senhora que já tinhas assaltado anteriormente. Mas tu não tens vergonha.
4: Alto lá, oh chefe, alto lá.
0: A outra vez não valeu, porque o dinheiro que lá estava não dava para nada. E eu fui logo ter com ela e disse-lhe assim, toma.
1: Pois disseste toma, então e agora?
4: Agora foi a retoma, chefe. A retoma, topa.

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5: Diria Churchill, o bom humor e a alegria são demasiado importantes para serem deixados apenas ao cuidado dos elefantes.
2: Que, diga-se de passagem, são uns grandíssimos trombudos. Na realidade, as hienas riem-se muito mais.
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0: 8 horas.
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Olá, olá! Então, como está? Está tudo bem consigo? Ainda bem, pois cá estamos nós para lhe oferecer mais um ponto de encontro. Acontece assim todas as semanas, sempre a esta hora e sempre nesta rádio. Por isso mesmo esperemos que esteja bem e que possa ficar connosco até ao final. Já entramos no outono e já entramos também em outubro. Esperemos que o tenha feito com o pé direito.

nossa viagem é de 2 horas, por muitas notas musicais, mas também por algumas conversas com os nossos convidados. E o primeiro é o Dr. Jorge Cosme, que daí a pouco está por aí.

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1: Ora, connosco já temos novamente o Dr. Jorge Cosme, quem passa a cumprimentar. Espero que esteja bem disposto. Já não está tanto calor, já estamos no outono, enfim. Doutor, seja muito bem-vindo.
2: Olá, Helena, obrigado. Também espero que esteja bem. Eu estou bem, obrigado.
1: Então, vamos voltar ao sono. Ou por outra, a semana passada falámos assim do sono, eu que não gosto de dormir, mas o sono... certamente tem importância, repercussão na nossa saúde. A hipnose pode dar uma mãozinha a isto?
2: Olha, Ana, claro que sim. Até porque, repare-lhe uma coisa, o sono é um pilar essencial para a nossa saúde física e mental. E a maior parte das pessoas, se calhar, nem sequer têm a percepção desta mais-valia que nós temos naquilo que se poderá ter, digamos, em termos de qualidade do sono. De qualquer das maneiras, nos tempos que hoje correm, nós tratamos muito mal o sono e, de vez em quando, pronto, lá vêm algumas pessoas ao meu consultório a dizer que dormem mal e depois, a partir de dormirem mal, têm outros, digamos, sintomas, ou porque estão mais ansiosos ou até porque estão mais deprimidos. O sono realmente é algo que é muito, mas muito impactante no equilíbrio emocional das pessoas. Até porque, repare, o nosso corpo biologicamente não está preparado para os dias que hoje correm. Nós fazemos muitas atividades que realmente, pronto, que a civilização nos permite fazer, não é? Como é trabalhar durante a noite, e antigamente o nosso corpo em termos biológicos não funcionava assim. Uhum. Por isso é que...
1: Diga.
2: Por isso é que, repara, muitas vezes as pessoas que hoje em dia, digamos, se deitam tarde, têm a tendência, por exemplo, a comer depois de jantar, a fazer a petiscar, e isso vai logo também interferir, quer na qualidade do sono, quer no sono em si. Porque as funções principais do sono, é, como eu já disse, que a saúde cerebral esteja realmente equilibrada, porque o cérebro organiza todos os dados de informação, limpa as toxinas e consolida a memória precisamente durante o tempo em que nós dormimos. E quando nós dormimos, e dormir com qualidade, como deve ser, dormir nessa circunstância fortalece as nossas defesas imunitárias. Resistimos muito mais às infecções. O próprio equilíbrio hormonal e metabólico também é regulado pelo sono. A nossa saúde emocional, como eu já referi, também ela é uma parte, vai buscar precisamente ao descanso, ao sono, ao descanso adequado, que ajuda a estabilizar o nosso humor, a reduzir a nossa ansiedade ou a depressão, como há bocado eu referi. E, no fundo, também um bom sono previne várias doenças, porque a falta do sono a longo prazo ou qualidade má que nós muitas vezes temos aumenta o risco de problemas cardiovasculares, a hipertensão, os diabetes tipo 2 e uma coisa que a maior parte das pessoas não sabem é que, ou que não estão, digamos, atentas, é que nós com um sono com muito pouca qualidade, nós andamos sempre cansados. E esse cansaço que nós temos durante o dia acaba depois por se refletir quer na nossa concentração, ao nível, por exemplo, dos estudantes, quer ao nível até, digamos, de acidentes de trabalho que possam haver por cansaço e por quebra, digamos, daquilo que são os reflexos que nós temos para nos podermos defender de certos e determinados imprevistos. Como vê, Helena, o sono é algo que que realmente é importante.
1: Oh, doutor, seria anormal?
2: Não, não é questão, porque quer dizer, cada pessoa tem o seu ritmo, tem o seu ritmo circadiano, ou seja, há pessoas que ou dormem mais ou dormem menos, mas isso cada caso é um caso. Nós estamos a falar de casos de pessoas que dormem mal, que acordam logo no início do dia cansadas, que se sentem, digamos, irritadas, e que no fundo depois durante o dia andam quase que a arrastar-se com sono, tudo fica descontrolado e no fundo, quer dizer, é o nosso corpo, a nossa parte biológica que no fundo também está a responder, digamos, a este desajuste que nós temos, porque repara, antigamente os homens, quando a noite vinha, era quando as pessoas descansavam, não é? E quando descansavam, elas praticamente não se alimentavam. Hoje em dia não é assim. Hoje em dia há pessoas que se vão deitar à 1 da manhã, 2 da manhã, não importa o quê. O trabalhar por turnos também é algo que pode interferir na qualidade do sono. Tudo isso nos nossos dias hoje interferem e depois, claro, cá está, muitas vezes tem que só recorrer a medicamentos para se dormir, outras vezes ocorre a hipnose ou outras formas de terapia, como o yoga, como a meditação, como os exercícios físicos, mas ter atenção à qualidade do sono, a maneira como nós, digamos, acordamos de manhã é extremamente importante para a nossa saúde e para o nosso equilíbrio emocional.
1: Bom, então hoje ficamos por aqui?
2: Certo, acho que pelo menos o essencial creio que foi dito. Helena, é como eu lhe digo, não se preocupe, porque desde que acorde de manhã revigorada, que se sinta bem, tudo isso faz parte, digamos, do seu ritmo biológico, do seu ritmo circadiano.
1: Sinto-me mesmo muito bem. Não acordo cansada, não acordo nada cansada, apenas não gosto muito de dormir. E só que as horas que eu durmo, que são poucas, eu acho que me revigoram, porque eu descanso mesmo.
2: Importante. Certo, mas isso também tem a ver com outras implicações, tem a ver com a alimentação e a forma, e eu sei que a Helena tem uma alimentação extremamente saudável e isso também interfere muito naquilo que é o seu dormir pouco e dormir com qualidade. Mas isso ficará com
1: outra
2: conversa, tá bom?
1: Está certo. Então, até para a semana.
2: Então, adeus, até para a semana e tudo a correr pelo melhor.
1: Igualmente, obrigado.
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Gomes. 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
2: Seja bem-vindo a mais uma edição do Legalmente Falando. Connosco já está o jurista Paulo Lourenço para responder a mais uma pergunta. Esta pergunta vem dirigida, Dr. Paulo, e é assim que o ouvinte começa. Este ano tive uma situação que pensei normal, mas se calhar não é. O patrão pode alterar o meu horário sem o meu consentimento? Sou obrigado a trabalhar ao fim de semana ou num feriado e posso recusar fazer horas extraordinárias? Este vem como um ponto de um grupo de perguntas. E depois uma segunda área ou uma segunda linha. No caso de alteração do horário, quanto tempo antes tenho de ser informado sobre uma mudança de horário? Vamos às primeiras. O patrão pode alterar o horário sem consentimento ou não?
3: Bom,
2: e vamos seccionar as perguntas para se tornar melhor compreensível.
3: Vai depender. Há casos em que o próprio contrato de trabalho ou até os acordos de regulação coletiva do trabalho que têm situações específicas de trabalho a prestar pelos trabalhadores, e aí nesse caso não pode ser alterado sem o consentimento. Portanto, se eu no meu contrato de trabalho tenho exatamente a dizer que o horário é do dia tantos ou dia tantos, das tantas às tantas, se é um contrato, esse contrato só pode ser alterado com o acordo de ambas as partes. Se não estiver especificado concretamente no contrato, naturalmente que a entidade patronal não fica vinculada à opinião do trabalhador para alterar ou não alterar o contrato. O que diz a lei é que tem que comunicar.
2: Se for apenas 8 horas diárias, sem indicar de ponto de partida e ponto de chegada, tem que comunicar.
3: Tem que o comunicar.
2: Mas se tiver das 9 às 13 e das 15 às 19, horário de um comércio, por exemplo, já não pode alterar sem aceitação do trabalhador.
3: Se estiver escrito no contrato de trabalho.
2: Se estiver escrito, sim.
3: Sim, se estiver escrito, tem que ter o consentimento do trabalhador. Se não estiver escrito, pode alterar, desde que comunique ao próprio trabalhador. Se houver sindicatos também, ou comissão de trabalhadores, tem que comunicar também à comissão de trabalhadores, só depois é que pode efetivamente alterar. E depois tem que o fazer com um período mínimo de 3 dias, portanto tem que avisar que vai efetivamente alterar. Segunda situação depois diferente é o facto do trabalhador ser ou não ser obrigado a prestar aquilo que chama o trabalho extraordinário. É um trabalho suplementar, que habitualmente se chama trabalho extraordinário. Naturalmente que a pessoa não pode, por princípio, dizer que não, desde que a empresa justifique a necessidade, portanto, acréscimo de produção.
2: Incluindo fins de semana e feriados aqui.
3: Exato, necessidade inclusive de cumprir atempadamente com determinadas obrigações a que a empresa se vinculou, e nesse caso o trabalhador tem o dever, digamos assim, de prestar esse trabalho suplementar, sendo efetivamente remunerado nos termos da lei, de acordo com o trabalho suplementar. Portanto, há um acréscimo que é maior se for ao fim de semana.
2: Já tem um número de horas, não pode ser as horas que o empregador
3: duas
2: quiser.
3: Duas horas por dia, não é? E depois, se for ao fim de semana, tem um acréscimo muito maior do que se for efetivamente.
2: E ao feriado igualmente, não é?
3: Exatamente, e feriado igual.
2: No caso da alteração de horário, quanto tempo antes tem de ser informado?
3: Os três dias.
2: Tem que ser informado.
3: Exatamente.
2: Muito bem, fica a explicação, Paulo. Até de hoje 8 dias. Voltamos então daqui uma semana para mais uma rubrica Legalmente Falando, Leis e Fiscalidade, nesta estação emissora.
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0: Eles já não passam por cá há muito tempo. Chamam-se A2. E este mar de estrelas.

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0: Como temos lidado com a dor? O filósofo moderno Byung-Chul Han, em sua obra Sociedade Paliativa, traz uma séria reflexão sobre o nosso tempo e o nosso comportamento. Ele afirma que vivemos uma espécie de algofobia, ou seja, um medo generalizado e um pavor profundo diante de qualquer tipo de sofrimento. Fugimos da dor a todo custo. Criamos uma sociedade que busca a anestesia permanente, na qual tudo deve ser fácil, confortável e só há espaço para o sucesso constante. A dor passou a ser vista como um sinal de fraqueza, um obstáculo que deve ser imediatamente eliminado com remédios e distrações, pois ela atrapalha o nosso desempenho no mundo. No entanto, quando fechamos totalmente as portas para o sofrimento, quando nos recusamos a enfrentar as frustrações e contrariedades da vida, deixamos de sentir e, principalmente, deixamos de aprender e amadurecer. A dor é sempre um sinal, uma mensagem profunda da vida que precisa ser ouvida e compreendida para que possamos crescer. O pensador Léon Denis nos convida a olhar para as nossas aflições com outras lentes. Ele nos apresenta a dor como uma lei de equilíbrio e de educação da alma. A alma, para conquistar seus atributos de grandeza, de poder e de verdadeira felicidade, precisa das rudes lições que despertam a sua sensibilidade e fazem crescer a sua vontade e a sua consciência. Imaginemos um bloco de mármore frio, informe e sem beleza. Para que dele surja uma estátua viva, com formas harmoniosas e suaves, é preciso a ação incessante e vigorosa do martelo e do cinzel. Assim age a dor nas profundezas da nossa consciência. Ela é o cinzel nas mãos de um artista incomparável que desbasta as nossas arestas, elimina o nosso orgulho e o nosso egoísmo, modelando a nossa beleza interior. Não se trata de buscarmos o sofrimento de forma voluntária ou masoquista. A vida possui seus desafios naturais e as nossas escolhas passadas nos trazem as reparações e expiações necessárias. O convite é para que, quando a dor se erguer inevitável em nosso caminho, não nos revoltemos nem nos entreguemos ao desânimo arrasador. Não tentemos anestesiar a alma para fugir da realidade do trabalho íntimo. Em vez disso, procuremos entender os ensinamentos secretos que essa prova nos traz. Associemos a nossa vontade e o nosso pensamento ao propósito elevado dessa experiência, sabendo que o sofrimento é um indicador que nos revela o lado mais sério e imponente da nossa jornada imortal. A dor é o mais nobre agente da nossa perfeição. É na dor que mais se sobressaem os cânticos da alma e se revelam os verdadeiros heróis. Ela nos liberta do vício, da apatia e da indiferença, ajudando-nos a construir uma individualidade luminosa, forte e plenamente viva. Assim, diante dos dias cinzentos e das lágrimas, acolhemos o sofrer com coragem e demos a ele um novo significado. Tenhamos a certeza de que não estamos sendo destruídos pela adversidade. Estamos, na verdade, sendo lapidados para a eternidade.
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2: E porque o romantismo não faz mal a ninguém, hoje Roupa Nova.

Assim terminamos esta nossa primeira hora. Depois voltamos daqui a uns minutitos e trazemos connosco o Dr. Fernando Figueiredo, também a Isa Tudela e a Isabel Costa. Por isso espero por nós. Até já.

0: 9 horas.
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3: Já cá estamos para a nossa segunda e última hora. Bem-vindo.
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3: Ora, cá estamos mais uma vez com o Dr. Fernando Figueiredo para nos falar de saúde, mas não só. Como sempre acontece, há o comentário da semana. Doutor, seja muito bem-vindo.
5: Para as minhas saudações, para quem me escuta.
3: Então vamos voltar aqui. Volta, não volta?
5: À volta do nosso país a ser puxado. Melhor, desvendados, não é? Olharem numa única direção e de vista escura.

0: como se isto não bastasse, ainda há um volta para trás. Errar é humano, mas o grave desta norma é ter contribuído para manter a toxicodependência. Em face disto, qualquer teoria é bem da reciclagem cai por terra. Como é possível alguém sustentar a ideia de ser insensível da saúde dos adidos e às lixeiras causadas por estes nas cidades? Eu isto chamo também poluição, e muito direta na saúde. Não seria mais lógico taxar este tipo de embalagens e obrigar as empresas a caminhar no vidro, que já há estruturas para eles ter devolvido? E, aliás, o vidro não tem praticamente, podemos dizer, poluição. É absolutamente reabsorvido pela natureza. É difícil perceber que 10 cêntimos para muita gente são trocos e vão para o lixo. Uma unidade hoteleira gasta mais em mão de obra para ir a umas máquinas para reciclar estes produtos, conseguindo, vai tudo para o lixo, mas 10 cêntimos, para quem nada tem e tudo gasta na droga, é dinheiro. Entre 30 a 50 embalagens apanhadas é uma dose de droga. Programas para tirar gente dependente das ruas estão a falhar. Alguns têm dias de ganharem mais de 40 euros. Feitas as contas, superam o ordenado mínimo a vadiar. A toxidependência está a tornar-se a poluição do mundo civilizado. É mais que a altura de atuar na procura, na base, no consumo e não andar atrás dos cartéis. Estes existem porque há mercado. Deixe os gabinetes. Vão ver o país real. Os locais de compra e consumo da droga. Para perceberem a vida miserável quem é toxicodependente. Para terminar, um governo não tentar reciclar uma pessoa toxicodependente que vive em miséria total e estar mais preocupado a dar às empresas este benefício, no volta, é caso para dizer. E andar só atrás das latinhas das garrafas é uma grande lata.
1: Pois é, doutor, mas isto vem da União Europeia, não é?
0: Então nós copiamos o que já há de burrice?
1: Mas,
0: e que alguns até já começaram a alterar o sistema?
1: Mas como deve calcular, ou deve saber, isto foi público, que o Carlos Moedas, o presidente da Câmara de Lisboa, quis reverter a situação e Bruxelas não deixa.
0: Ora bem, mas quem é que manda no país? São os portugueses ou é a União Europeia?
1: Ah, pois o problema é esse, não é?
0: Pois.
1: Nós somos comandados.
0: É preciso denunciar esta negociata das latas, das empresas que têm as latas, porque isto veio da lata.
1: Uhum.
0: São potentados, que provavelmente compraram gente na União Europeia. Não tem lógica manter um produto que é altamente tóxico, que é tóxico, e arranjar maneira de o manter e plástico, em lugar de substituir por um produto que é reciclável pela natureza, alguma coisa está mal.
1: Pois é, vamos ver no que é que isto dá. Mas que há muita revolta, há. Isso é verdade, há muita revolta.
0: E não é só a revolta, como revolta a mim, é não reciclar os toxicodependentes. Isso para mim é que é a grande revolta.
1: Claro.
0: Porque enquanto não se acabar com o consumo, escusando a gastar dinheiro a andar atrás dos cartéis, há cartéis porque eles têm mercado.
1: Sim, exatamente. É verdade. Se não se consumisse, não se vendia.
0: Se não houvesse mercado, há de certeza absoluta, não havia cartéis.
1: É verdade. Bom, doutor, vamos falar de glúten. Cada vez se fala mais deste problema. As pessoas têm doenças, não sabem exatamente o que comer. Afinal, o glúten provoca mesmo doença? Faz mal? A quê? E o que é que se pode comer que não tenha glúten?
0: Tudo.
1: Tudo?
0: Quais podemos dizer, o problema do glúten está nos cereais. Em alguns cereais.
1: Nalguns. Então,
0: alguns cereais. Por exemplo, a soja tem glúten.
1: Sim.
0: E hoje há para aí produtos e molhos de soja que nunca mais acaba.
1: Mas afinal, a soja faz bem ou faz mal?
0: A soja faz mal.
1: Ah.
0: Tem glúten.
1: Ah.
0: É que o ser humano, na grande maioria, não come cereais. Esta é a realidade. As pessoas do grupo O, que é a maioria, e do grupo B, são alérgicos ao glúten porque não os comiam. Porque o problema dos cereais é na forma seca. É aqui é que está o problema. Porque comer uma maçaroca, já não temos problemas. Fresca. Mas quando comemos o produto seco, já aí é que vai ser o problema. Porque o ser humano, durante nesta, não comeu cereais secos, partia os dentes, cobria-os sobre a forma fresca, quando os apanhava. Na civilização egípcia, as primeiras civilizações, podemos dizer assim, na bacia do Mediterrâneo, é que começaram a tentar produzir cereais em grande escala, porque era um alimento que se guardava durante o inverno. E foi de tal maneira que este tipo de alimentação foi feita, surgiu mais um antigênio no grupo, no ser humano, e que deu origem ao grupo sanguíneo A. Para quê? Para se defenderem deste tipo de alimentação e para se defenderem das contaminações que havia, porque eles viviam em grandes grupos e, por conseguinte, havia mais probabilidade de passagem de vírus e bactérias de umas pessoas para as outras. E aí, estes povos comem cereais, mas comiam o trigo sarraceno. Não tem glúten. Mas depois apareceram os espertos. Ah, o trigo é muito bom. É muito fácil de cultivar. E é de todos o pior deles. Tem mais glúten. E depois apareceram os fundamentalistas. Que, em alguns casos, as pessoas podem não precisar de comer carne e peixe, mas apareceram alguns coitadinhos dos bichinhos. Nós não vamos comer bichinhos. E depois os bichinhos vão comê-los na terra. Ninguém tenha dúvidas disso. Ou seja, esta forma que nós hoje em dia estamos a ter de preparação de alimentos, como por exemplo a cerveja, está cheia de glúten, como por exemplo a maior parte dos processados, salsicha, etc., espetam-lhes lá com soja ou trigo, porque são produtos que se cultivam em grandes quantidades e são baratas, e que estão cheios de glúten. E depois as pessoas têm na comida processada, de um modo geral, glúten com fartura e não se apercebe sequer.
1: Então, não se deve comer pão de trigo nem de milho?
0: O milho ainda é dos que tem menos. Mas agora, o trigo e a soja têm doses de glúten que nunca mais acabam.
1: Então também não se deve comer massa? Porque a massa
0: para comerem
1: é feita...
0: como massas de arroz, que são baixíssimas em teor de glúten. São baixos, muito baixos mesmo, podemos dizer quase insignificantes. Por isso é que os orientais não têm grandes problemas nesta área e depois admiram-se que eles têm mais de 1 milhão de indivíduos neste momento com mais de 100 anos. Porque a alimentação deles é feita com algas, é feita com carne também, peixe, muitos legumes e poucos cereais.
1: Mas há alguma doença específica que o glúten possa provocar?
0: Cancro. Vai até aí. Porque ele no estômago vai ter uma agressividade tremenda. Passa para o intestino a agredir, mas a agredir muito o nosso sistema imunitário. E depois é que nós durante milhares de anos não o comemos. Essa é que é a realidade.
1: Então, por exemplo...
0: E mesmo os povos que produziram cereais, eram os cereais da zona que não tinham glúten, ou pouquíssimo.
1: Então está a dizer que, por exemplo, o centeio pode-se comer sem problema?
0: Tem menos glúten.
1: Uhum.
0: O grande problema está no trigo. O trigo é que foi a peste, que foi lançada para a humanidade. Porque ele é, de facto, sem dúvida nenhuma, um cereal fácil de cultivar comparado com os outros. Dá menos trabalho.
1: E sabe bem.
0: Tem mais rendimento. Mas é todos o que tem mais glúten.
1: Uhum. Então devemos reduzir intensamente o pão de trigo e as massas.
0: De feitas com trigo.
1: Feitas com trigo.
0: Podemos comer as massas, mas feitas com arroz.
1: Que não há muito no mercado, não é? Também não há muito no mercado.
0: Em Portugal apareceu hoje em dia muitas massas feitas com arroz. Porque os chineses comem essas massas.
1: Sim.
0: E como hoje há cá muitos chineses, veio para Portugal, felizmente. Olha, foi um benefício da imigração. E então trouxeram com eles as massas de arroz. São muito menos, não têm tanto este problema.
1: Mais alguma coisa que tenha glúten? É que agora vê-se muita coisa, muitos produtos a dizer glúten.
0: Contém glúten.
1: Ou contém glúten ou não contém glúten. Diga.
0: Diga, diga.
1: E nós ficamos sem saber exatamente o que é que contém glúten. É somente o trigo?
0: Hoje em dia, rapaz, hoje em dia, para produzirem alimentos baratos, o que é que fazem? Para encher trigo. Adicionam-lhe o trigo por dar cá aquela palha. Em muitos alimentos, sobretudo no hambúrgueres, para além do pãozinho, não é? Mas para pôr ali a carne mais inchada, farinha para cima. De quê? Trigo, que é barato. Umas almôndegas, trigo, que é barato. Muitos produtos, por exemplo, aqueles produtos que têm camarão, que são uma espécie de uns cubos ou coisa assim. Que isso, por exemplo,
1: as delícias, sim.
0: A delícia é uma delícia de glúten, com sabor a marisco, não é?
1: Uhum.
0: E as pessoas têm estes produtos em grande quantidade e mais baratos. Em que lá vai o trigo por trás, sobretudo o trigo por trás.
1: Então há que estar atento aos ingredientes que cada produto contém, não é?
0: Por exemplo, hoje em dia, a quantidade de cerveja que as pessoas bebem é uma coisa impressionante. Ela está cheia de glúten.
1: Bom, doutor, estamos conversados sobre o glúten, já ficámos informados e agora vamos a algo que certamente não tem glúten e que faz bem. As amoras, mas não são as amoras silvestres, as amoras das árvores, há a branca e há a negra. Tem muita diferença para as amoras silvestres? Que benefícios
0: faz
1: têm?
0: Faz uma estes? Diferença, de facto, muito grande.
1: Então vamos lá saber.
0: Elas são muito semelhantes no seu aspecto, mas podemos dizer que são produtos com algumas características diferentes, sobretudo no ponto de vista da saúde. As amoras das árvores, as brancas ou a negra, elas em termos de saúde, vamos lá, e alimentação, não há assim uma diferença relevante, mas podemos dizer que as suas folhas, e as raízes e as cascas, é o seguinte, nós podemos, da amoreira, ter muitos produtos interessantes. São laxativas, são expectorantes, são bastante refrescantes também, têm propriedades calmantes e, sobretudo, propriedades diuréticas. Para inflamações, por exemplo, da boca, eu poderei, por exemplo, uma pessoa que esteja com um problema, espremer um punhado de amoras, bochechar pequenos bochechos com este líquido e com alguma água que possam diluir, é excelente para infecções da boca. Dores de dentes, por exemplo, ferver, por exemplo, uma cheia de amoras com um pouco de água, ali em lumbrante, podemos dizer assim, filtrar, e é ótimo para aftas, por exemplo, que possam existir, ajuda bastante. No rins, por exemplo, em litíases, como elas são também bastante diuréticas, podemos fazer infusões não só com os frutos, como inclusivamente com as folhas, deixar ferver ou pôr o líquido bem quente sobre as plantas e depois ao longo do dia ir bebendo uns golos, porque as suas propriedades diuréticas vai ajudar a arrastar as areias ou os cálculos renais. Também com um punhado de frutos, por exemplo, deitar-lhes açúcar amarelo ou mascavado, vai sair um líquido que, tomado às colheres de sobremesa ou de sopa, é excelente para problemas de tosse. Podemos fazer um licor, como é que eu ia dizer? Porque antigamente usava-se muito os licores. E os licores tinham o fim de terem as propriedades terapêuticas.
1: Porque o licor, normalmente, todos os licores são muito doces. Tem bastante açúcar, pois. Não faz mal.
0: Não, mas é que este é o licor errado, porque nós fazíamos antigamente os licores para produzir medicamentos. E então usava-se o álcool, o vinho, para extrair dos frutos ou das ervas que nós queríamos tirar de substâncias para depois, com pequenos cálices, ir-se tomando. Porque, assim, hoje em dia os licores estão todos adulterados da sua essência básica. Era extrair das plantas através do álcool e depois ir tomando aquilo aos bocadinhos. Ora, com as amoras nós também podemos fazer licores, mas o tal licor que eu estou a dizer, saudável, não é preciso juntar-lhe açúcar. Tudo aquilo que eu acabei de dizer pode ser também tratado tomando uns pequeninos cálicezinhos de licor no final das refeições. Em dermatoses, como há bocadinho falei, em fruncos, em abscessos, esmagar, por exemplo, os frutos ou com as folhas, pô-los em água fervente, e depois fazer ali uma pasta, é ótimo para aplicar em problemas de pele. Sobretudo quando houver abscessos naquela zona, ou também os fruncos que são extremamente incómodos e que ajuda a resolver. Para a pressão arterial alta, colocar também uma série de folhas, é ótima. Eu há bocado disse que tinha propriedades diuréticas, ir tomando ao longo do dia. Também vai ajudar um pouco na glicose, não sendo, poderemos dizer assim, por excelência, mas no colesterol também tem uma ação bastante eficiente, é comer bastante este fruto e não só fazer preparações de infusões com ele, quer das folhas, quer do fruto.
1: Doutores, e temos mesmo que ficar por aqui para a semana a mais. Até lá, tudo de bom.
0: Foi um prazer estar consigo e até para a semana.
1: Até para a semana. 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

0: Gomes.
1: Ora bem, vamos lá cuidar do planeta.
2: Minuto Verde, uma parceria com a Ágora Associação Ambiental. Ao escolher um produto e ou embalagem, deve privilegiar embalagens reutilizáveis, louça, vidro ou aço, ou então embalagens de plástico resistente e reutilizável. Em último caso, embalagens de um só material, ou seja, só papel ou só plástico, que podem ser colocados nos devidos ecopontos. Deve evitar embalagens compostas por mais do que um material, como as embalagens de papel com película de plástico, pois os materiais acabam por não ser separados ao longo do processo de tratamento, tornando-se quase impossíveis de reciclar.
1: Na música, grandes vozes já passaram por este mundo. Uma delas foi a de Pedro Barroso. Recordamos Ai Consta.

0: Helena Gomes.
1: E então, continua bem? Isso é que é importante. Entramos assim na última meia hora, praticamente, na última parte deste ponto de encontro. E que tal andarmos de carrossel? Então vamos lá. NBC.

0: mais, a Tudela traz-nos mais uma linha de eco.
1: Saudações a todos os consumidores que acompanham mais uma rubrica em parceria com a DEC Centro aqui na sua rádio. Familiares, chegados a setembro, essa sensação parece menos evidente. A inflação já não está nos níveis excepcionais dos últimos anos, mas os preços continuam elevados e as taxas de juros mantêm-se como fator de pressão para muitas famílias. Para quem tem um orçamento apertado, isto pode significar menos dinheiro disponível para despesas do dia-a-dia e também menor capacidade para enfrentar um imprevisto. Uma inflação mais baixa não significa que os preços tenham regressado aos valores anteriores, apenas que estão a aumentar mais lentamente. A alimentação, a habitação, a energia, os transportes, os seguros e a saúde continuam a pesar no orçamento. Por isso, para aliviar a saúde financeira de uma família, não basta saber quanto ganha, é preciso perceber quanto sobra depois das despesas essenciais e dos compromissos financeiros. É nesta margem que começa a verdadeira proteção financeira. A casa continua a representar uma das despesas maiores das famílias e para quem tem crédito à habitação, a prestação mantém-se um compromisso significativo. Para quem arrenda, as rendas elevadas dificultam a poupança e para quem quer procurar comprar, o preço dos imóveis continua a ser aqui um obstáculo. A questão não é apenas conseguir pagar a casa, mas fazê-lo sem comprometer a restante vida financeira da família. Perante a falta de margem, recorrer ao cartão de crédito, ao crédito pessoal ou pagamentos fracionados pode parecer uma solução imediata, mas o crédito não elimina uma dificuldade financeira, pode apenas adiá-la ou torná-la mais cara. Portanto, quanto mais cedo reconhecer que o seu orçamento deixou de ser sustentável, maior será a probabilidade de encontrar soluções antes de surgir um incumprimento. Também é preciso pensar se estaremos preparados para o imprevisto. Um acidente, um incêndio, uma inundação ou uma tempestade pode provocar despesas inesperadas e alterar rapidamente o equilíbrio financeiro de uma família. Muitos consumidores desconhecem as soluções de proteção disponíveis ou não sabem exatamente o que os seguros cobram. Outros têm rendimentos que dificultam a contratação de determinadas soluções. Proteger não significa contratar tudo, significa conhecer os riscos, perceber as soluções existentes e escolher de acordo com as necessidades e possibilidades de cada família. Portanto, uma família pode pagar todas as contas e ainda assim continuar vulnerável. Pode não ter incumprimentos, mas também não conseguir poupar ou enfrentar uma despesa inesperada. A verdadeira segurança financeira está na margem disponível para lidar com aquilo que ainda não sabemos que vai acontecer. Proteger as famílias passa então por ajudá-las a controlar o orçamento, a conhecer os seus contratos, a aliviar o custo de crédito, criar uma reserva para imprevistos e aceder aos serviços financeiros que necessitam. Respirar melhor não é apenas chegar ao final do mês sem falhar pagamentos, é ter alguma margem para o mês seguinte e capacidade de enfrentar o imprevisto. 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

0: Tempo então de escutarmos a Isabel Costa.
1: Há coisas que não sabemos explicar e a música é uma delas. Bastam algumas notas para mudar o nosso estado de espírito. Uma canção pode trazer alegria, despertar uma memória, provocar saudade ou simplesmente fazer-nos parar por alguns minutos. E o mais curioso é que nem sempre escolhemos aquilo que sentimos. Há músicas que nos levam de volta a lugares onde já não estamos, a uma viagem, a uma pessoa, a uma determinada fase da vida. Às vezes, ouvimos uma canção muitos anos depois e, de repente, lembramos-nos de quem éramos quando a escutámos pela primeira vez. A música também acompanha os momentos difíceis. Está lá quando faltam palavras. Pode ajudar a acalmar, a pensar, a chorar ou simplesmente a fazer companhia. Talvez seja esse um dos seus maiores poderes. Não precisa de nos explicar nada para nos fazer sentir alguma coisa. Pode atravessar gerações, línguas e distâncias. Pode ser antiga ou acabada de nascer. Pode ser tocada para milhares de pessoas ou ouvida em silêncio apenas por nós. No fundo, a música não muda aquilo que aconteceu, mas pode mudar a forma como sentimos aquilo que aconteceu. Talvez seja por isso que continuamos a ouvi-la. Há sentimentos que só encontram o caminho de casa quando começam a tocar algumas notas.

0: E pronto, assim ficou completo este ponto de encontro. Para a semana é evidente que haverá mais, se assim nos quiser junto a si. Seja de manhã, à tarde ou à noite, nós estamos consigo, dependendo do fuso horário. Fique muito bem, tenha um bom fim de semana, uma excelente semana, sempre com um sorrisinho. Então, de hoje a 8 dias, cá nos encontraremos todos, para se parecermos muitos, e somos, não é? E é bom, tão bom. Obrigada pelo carinho, pelo mimo. Até para a semana.
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0: 10 horas.
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1: 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Em todo o LDR Reis, sejam bem-vindos a mais uma edição dos Reis do Rock aqui na sua estação de sempre. É o início de mais 60 minutos de música que vão percorrer o nosso planeta hoje em dose dupla. Quer dizer que de todo o alinhamento que está previamente preparado, vocês terão a oportunidade de ouvir duas músicas por banda. Chamemos-lhe duplex. Os primeiros convidados são os Cure. Bem-vindos.

duas músicas para a banda que começou a sua carreira no final dos anos 70. Falamos da banda de Robert Smith, Pictures of You, Disintegration, lançado a 2 de maio de 1989 pela Fiction Records. Foi o álbum mais bem sucedido da banda até hoje. Foi considerado a obra-prima dos Cure. E depois passamos para A Letter to Elise, lançado em outubro de 1992 pela mesma editora. O single está presente no álbum Wish, do mesmo ano. Estes são os primeiros convidados desta edição. Já a seguir, mais duas, desta vez para os R.E.M. Vamos ouvir.

Ape, Bill Berry, Peter Buck e Mike Mills. O rock alternativo pela Warner Bros. Álbum Green, dos R.E.M. Foi lançada como o primeiro single do sexto álbum de estúdio, em 1988. E depois, Soul Central Rain, I'm Sorry, é uma música também pertencente, claro, ao rock alternativo americano. Foi lançado em maio de 1984 e foi o primeiro single do segundo álbum de estúdio da banda, Reckoning, lançado em 84. Mais duas de seguida, desta vez para os Psychedelic Furs.

Psychedelic Fuels, Shock e In My Head, banda britânica de rock formada em Londres em 1977, liderada pelo vocalista Richard Butler e o seu brother Tim Butler no baixo. Os Psychedelic Fuels são uma das bandas emergidas da cena pós-punk no Reino Unido. Eles tiveram várias fases durante a sua carreira, de um inicial art rock a uma posterior aproximação da New Wave e do hard rock. O grupo obteve vários sucessos no início da sua carreira. O cineasta John Hughes usou a canção Pretty in Pink no seu filme do mesmo nome. Eles entraram em hiato após uma turnê de 1992 e voltaram a apresentar-se em 2000. Lançaram Made of Rain, o seu primeiro álbum de estúdio em quase 30 anos, em 31 de julho de 2020. De seguida, dose dupla para

Esta banda ganhou a alcunha de o segredo mais bem guardado de Manchester. James é uma das bandas mais acarinhadas pelo público português. Foram formados em 1981. A banda teve os seus maiores êxitos durante a década de 90. Entre eles, incluem-se hits musicais que marcaram gerações como Lose Control, Sit Down, Late, Say Something, Born of Frustration, Sometimes. Já no século XXI, atingiram maior notoriedade ainda com Getting Away with It All Messed Up. Até à data, a banda vendeu mais de 25 milhões de cópias em todo o mundo. Ouvimos Just Like Fred Astaire e ainda Curse, Curse. O vídeo desta música foi gravado num festival em Vila Nova de Gaia e chovia tanto. James. Em antena, Smiths.

duas canções absolutamente magníficas de Morrissey e Johnny Marr, os Smiths. Primeiro, Panic, lançada em 1986. A primeira gravação com um novo integrante, Craig Gannon. Panic lamenta o estado da música pop contemporânea, exortando os ouvintes a queimar a discoteca em retaliação. A canção foi lançada pela Rough Trade e alcançou a 7ª posição dos tops irlandeses e a 11ª posição dos tops no Reino Unido. Morrissey considerou a aparição da música na rádio britânica diurna uma pequena revolução à sua maneira. Para o álbum The Queen Is Dead, There Is A Light That Never Goes Out, composta uma vez mais por Mary Morrissey, lançado no terceiro álbum do estúdio da banda, não saiu como single no Reino Unido até 1992. A música recebeu uma aclamação considerável da crítica. Em 2014, a revista New Music Express listou-a como a 12ª melhor canção de todos os tempos. O Smiths, nesta edição dos Reis do Rock. Echo and the Bunnymen de McCulloch.

Bringing on the Dancing Horses, do álbum Songs to Learn and Sing, de 1985, e a última de duas de hoje para o álbum Crocodiles Pictures in My Wall, dos Echo and the Bunnymen. Banda formada em 1975 com McCulloch, Sargent, Pattinson e depois, mais tarde, em 80, por Pete de Freitas. Meus amigos, está tudo dito nesta edição dos Reis do Rock. Saibam que, uma vez mais, foi um grande gosto estar convosco nestes 60 minutos de música à volta do planeta. Cheers, mates. See ya.

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0: 11 horas.
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0: 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Um espaço para parar no meio do ruído, olhar para dentro e dar sentido àquilo que tantas vezes sentimos sem conseguir explicar.
1: Olá, esta semana quero falar contigo sobre procrastinação. Aquela coisa de sabermos perfeitamente que temos alguma coisa para fazer, mas mesmo assim vamos adiando e depois adiamos outra vez e mais um bocadinho, até chegar aquele momento em que já estamos em cima do prazo, completamente estressados, irritados connosco próprios e a pensar, porquê é que não começamos mais cedo? Normalmente chamamos a isto de preguiça. Dizemos que somos desorganizados, que não temos disciplina, que funcionamos melhor sob pressão. Mas muitas vezes a procrastinação não tem assim tanto a ver com preguiça, tem mais a ver com evitamento. Há tarefas que nos provocam demasiado desconforto, pode ser porque são chatas, porque parecem enormes, porque temos medo de falhar, porque queremos fazer tudo perfeito ou simplesmente porque naquele momento estamos cansados. E o cérebro procura uma coisa mais fácil e mais agradável. E o problema é que, quando adiamos, sentimos alívio. Por uns minutos sentimos que já não temos de lidar com aquilo. Só que a tarefa continua lá. E depois aparece a culpa. E logo de seguida, a ansiedade. Depois começamos a pensar que já devíamos ter feito, que agora já é tarde e que vai correr tudo mal. E uma coisa que era apenas uma pequena tarefa começa a transformar-se num grande peso emocional. Por isso, uma das coisas mais importantes para combater a procrastinação é parar de olhar para a tarefa como um todo. Se eu disser que tenho de organizar a casa inteira, parece uma coisa enorme. Se eu disser que vou arrumar só uma gaveta, já parece possível. Se tenho de escrever um relatório, não preciso de pensar no relatório todo. Abro o documento e começo por 3 linhas. Se quero começar a fazer exercício, não preciso de pensar numa hora de treino. Posso começar por vestir a roupa e sair de casa 10 minutos. Parece pouco, mas é exatamente esse o objetivo. A nossa mente resiste menos a coisas pequenas. E muitas vezes aquilo que custa não é continuar, é só começar. Outra coisa que funciona muito bem é dar um tempo curto à tarefa. 10 minutos. Vou fazer isto durante 10 minutos e depois logo vejo. Quando tiramos a obrigação de ter de acabar tudo, a resistência baixa. E muitas vezes, quando passam esses 10 minutos, já estamos embalados e continuamos. Também ajuda muito definir uma hora concreta, porque faço depois é uma das maiores armadilhas da procrastinação. Depois quando? Depois do almoço? Ao fim da tarde? Antes de dormir? Quando não há uma hora definida, a nossa mente deixa sempre espaço para negociar. Por isso, é muito mais eficaz dizer às 6 da tarde, sento-me 10 minutos e começo. É simples, mas muda completamente a forma como lidamos com a tarefa. E há outra coisa que eu acho importante perceber. Não precisamos de esperar pela motivação. Muitas vezes ficamos à espera de ter vontade para começar. Só que isso é ilusório. A vontade nem sempre aparece antes. Às vezes aparece depois de começarmos. É como um carro parado. O esforço maior é tirá-lo do sítio. Depois de ganhar movimento, torna-se muito mais fácil continuar. Por isso, quando perceberes que estás a adiar alguma coisa, em vez de começares logo a atacar-te e a chamar-te preguiçoso, tenta simplificar. Reduz a tarefa. Define 10 minutos. Marca uma hora concreta e começa mal, se for preciso. Porque outra coisa que nos bloqueia muito é querer começar logo bem. Não é necessário. Uma primeira versão pode ser má, um primeiro treino pode ser curto, uma primeira tentativa pode correr mal, mas o importante é criar movimento, porque aquilo que fica constantemente adiado começa a ocupar demasiado espaço na nossa cabeça. E às vezes fazemos uma tarefa durante 20 minutos e percebemos que passamos 3 dias cansados só de pensar nela. Procrastinar não é deixar as coisas para depois, é muitas vezes carregar durante horas ou dias aquilo que podia ter começado com 10 minutos. Por isso, esta semana, se tens alguma coisa que tens andado a adiar, não tentes resolver tudo de uma vez. Começa pequeno, começa imperfeito, mas começa. Porque muitas vezes o problema não é falta de capacidade, é só termos ficado demasiado tempo parados antes do primeiro passo. Até para a semana.
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0: Está na hora de ouvirmos o António Morteira da Silva com uma música para a mesa do canto. Olá António, bom dia, bem-vindo.
1: Olá Isabel, bom dia, cá estamos com mais uma edição da Música para a Mesa do Canto e hoje é sobre uma das bandas mais celebradas mundialmente que acabam de anunciar o mais recente álbum numa altura em que comemora os 50 anos de existência.
0: E uma carreira de 50 anos merece, sem dúvida, ser celebrada.
1: Com o título Carnaval de Luz, o mais recente trabalho de estúdio dos U2 mostra a vitalidade da banda depois de ter lançado dois EPs logo no início deste ano.
0: E continuam a surpreender mesmo depois de 5 décadas de carreira.
1: Quer se seja fã ou não da banda irlandesa, chegar aos 50 anos de existência não é para qualquer banda. Na realidade, são muito poucas as bandas a comemorar este número redondo. Carnaval de Luz será o 16º álbum de estúdio da banda de rock irlandesa, foi produzido por Jack Knife Lee e será lançado a 13 de novembro de 2026 pela Howland Records, a gravadora de longa data dos U2. O álbum inclui a canção Thorn, a última gravação da cantora e compositora Dolly Parton, que morreu recentemente. Um facto curioso sobre a banda é que é a única banda com esta idade que mantém a mesma formação desde o primeiro dia de existência. Não é fácil. De certeza. Senhoras e senhores, convosco aqui na Portimão FM, os U2 com o espetacular Silêncio.

0: Há coisas que não sabemos explicar e a música é uma delas. Bastam algumas notas para mudar o nosso estado de espírito. Uma canção pode trazer alegria, despertar uma memória, provocar saudade ou simplesmente fazer-nos parar por alguns minutos. E o mais curioso é que nem sempre escolhemos aquilo que sentimos. Há músicas que nos levam de volta a lugares onde já não estamos. A uma viagem, a uma pessoa, a uma determinada fase da vida. Às vezes, ouvimos uma canção muitos anos depois e, de repente, lembramo-nos de quem éramos quando a escutámos pela primeira vez. A música também acompanha os momentos difíceis. Está lá quando faltam palavras. Pode ajudar a acalmar, a pensar, a chorar ou simplesmente a fazer companhia. Talvez seja esse um dos seus maiores poderes. Não precisa de nos explicar nada para nos fazer sentir alguma coisa. Pode atravessar gerações, línguas e distâncias. Pode ser antiga ou acabada de nascer. Pode ser tocada para milhares de pessoas ou ouvida em silêncio apenas por nós. No fundo, a música não muda aquilo que aconteceu, mas pode mudar a forma como sentimos aquilo que aconteceu. Talvez seja por isso que continuamos a ouvi-la. Há sentimentos que só encontram o caminho de casa quando começam a tocar algumas notas.
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0: meia-noite.
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Uma hora. 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